KTV FM, o tempo todo com você, George Michael. Agora 9h15, seguimos com meia hora só de músicas, é uma melhor que a outra. Sai de George Michael, entra Aerosmith.

0: A TV FM o tempo todo com você, Ivete Sangalo, fechando mais meia hora só de músicas com Se Eu Não Te Amasse Tanto Assim. As melhores músicas você ouviu aqui nessa meia hora: Air Supply, Aerosmith, George Michael, Madonna e a primeira Lionel Richie com Dance on Sailing. Agora 9 horas e 29 minutos, 13 graus em Cascavel, 16 em Foz. Já voltamos.
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0: De volta com o Bola de KTV, agora 9 horas e 32 minutos. Obrigado pela sua audiência.
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0: Abrimos mais meia hora só de músicas com Jennifer Page.

Mecânica TV FM, o tempo todo com você, Mecânica Vadão. Chove, chuva, 9h46. Seguimos com meia hora só de músicas e Bon Jovi.

0: TV FM, o tempo todo com você, Leone, com Herbert Viana, Por Que Não Eu? Fechando mais uma hora aqui do Boa Noite com a TV, com meia hora só de músicas. Rod Stewart, Bon Jovi, Biquíni Cavadão, Julia Lennon, Jonas Blue com Dakota e a primeira com Jennifer Page, Crush. Meia hora só de músicas, aqui na KTV, 9 horas 59 minutos. Temperatura em Cascavel, 13 graus, Foz com 16. Já voltamos.
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0: De volta com o Bono de KTV, abrindo mais uma hora, nossa terceira por aqui. Agora 10 e 2.
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0: E a primeira com a maior ação de músicas com Journey.

0: TV FM, o tempo todo com você, Paulo Ricardo, fechando mais meia hora só de músicas com dois. Agora é 10 horas e 29 minutos, esse é o Boa Noite com a TV, até a meia-noite com você, a melhor programação do seu rádio. A temperatura continua 13 em Cascavel, 15 em Foz. Intervalo rapidinho, já voltamos com mais música boa na KTV.
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0: Já estamos de volta com Boa Noite KTV, agora 10 horas e 32 minutos, obrigado pela sua audiência.
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0: Essa sequência é demais, hein? Abrimos com Oasis.

0: Que a TV Firme o tempo todo com você, Lulu Santos, fechando mais uma hora com Como Uma Onda. Meia hora só de músicas, Florida Roxette, Alanis Morissette, Chicago, Tigres de Bengala, Redhead, Hot Chili Peppers e a primeira com Oasis, Wonderwall. Pontualmente 11 horas, o intervalo é rapidinho, já voltamos com a nossa última hora. E a temperatura é 13 em Cascavel, 15 em Foz.
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0: Voltamos com a nossa última hora do Boa Noite KTV, agora é 11 horas e 3 minutos.
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0: A rádio é a KTV FM, artista Brandon Russell, a música Piano in the Dark.

0: KTV FM, o tempo todo com você. Belíssima canção do Christopher Cross, Sailing. Agora é 11 horas e 31 minutos. Fechando mais meia hora só de músicas. O intervalo é rapidinho. 13 graus em Cascavel, 16 em Foz. Já voltamos com a nossa última meia hora.
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0: De volta com o Boa Noite KTV, abrindo nossa última meia hora, agora 11 horas e 34 minutos.
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passei meu tempo todo com você, Totolia. Colocando um ponto final no Boa Noite KTV de hoje. Voltaremos amanhã a partir das 8 da noite. Obrigado a você que esteve com a gente, pela sua audiência, pela sua companhia. Agora faltando 5 minutos para meia-noite. A última de hoje com Spandau Ballet. Tchau. Obrigado, fique com Deus e até amanhã às 8 da noite. Tchau.

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1: Quatro e dois.

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7: Olá, o Giro Sistema FIEP desta semana destaca as homenagens pelo Dia da Indústria em 6 regiões do Paraná. A força da indústria se confirma também no último boletim do CAGED, com mais de 2 mil novas vagas no estado e um total de 22 mil empregos formais criados no setor este ano. Vem aí mais uma rodada do Roadshow Conexões Globais pelo Paraná, mais uma chance da sua indústria ampliar presença no mercado externo. No mês do ESG, SESI Paraná ajuda indústrias a incluírem práticas ambientais, sociais e de governança como estratégia de competitividade. Senai lança programa Potencialize, com foco em eficiência energética e redução de custos. E o IEL Paraná inova no recrutamento de jovens talentos com uma dinâmica inspirada no modelo das Olimpíadas. Os detalhes destas e outras notícias nos canais do Sistema FIEP.
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FM o tempo todo com você, Ivan Lins. Lembra de mim, linda essa canção. Matando saudades por aqui de 1995, direto do Túnel do Tempo, da Rádio KTV FM. KTV FM 719. Mais música sempre aqui, porque você merece. Tem notícias também, de hora em hora, certo? Agora, vamos ouvir a Sheryl Crow.

0: 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London, Beat, No Woman, No Cry. 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
0: Bom, e por aqui vamos juntos nesta manhã maravilhosa de quinta-feira. Quinta é dia de TBT. Bora matar saudades comigo, Fábio Júnior. Alma gêmea pra você.
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Excelente quinta-feira para você que está na sintonia da KTV FM comigo em casa, no carro, no trabalho, enfim. Esteja você onde estiver. Aos amigos da internet também, o meu muito obrigada pela sintonia. Já já por aqui tem notícias, certo? Porque na KTV FM você fica bem informado de hora em hora, né? Na hora cheia. Eu trago as últimas notícias aqui na programação da rádio, tá bom? Certo? Certíssimo. Vamos juntos com o Bom Dia KTV até o meio-dia. E eu desejo para você o quê? Um bom dia todo dia. E agora, tá chegando por aqui a música do Dr. Hook, Sharing the Night Together. Pois bem, vamos juntos aqui na KTV FM. Let's go. Bom dia.

TV FM o tempo todo com você. Tá aí Cláudio Zoli, Azul da Cor do Mar. Bom, e a partir de agora vamos juntos em cadeia com a rádio KTV FM em Foz do Iguaçu 90.1, em Cascavel 94.5 e também via internet. Agora é hora de ficar bem informado, pontualmente 8 horas, vamos com as últimas notícias.

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1: Quinta-feira, 11 de junho de 2026. A temperatura neste momento na cidade de Cascavel é de 13 graus, em Toledo 15 graus, em Foz do Iguaçu também 15 graus, certo? Começo falando sobre a previsão do tempo. De acordo com o CIMEPAR, que é o Sistema de Tecnologia e Monitoramento Ambiental do Paraná, a quinta-feira amanhece com céu carregado e chuva em várias regiões do estado. Em alguns momentos, as pancadas podem vir acompanhadas de vento e trovoadas, especialmente, portanto, no interior. Com muitas nuvens no céu, as temperaturas variam pouco ao longo do dia, portanto, não teremos muita amplitude térmica nesta quinta. Em Cascavel, o tempo segue instável, com chuva aparecendo de forma isolada ao longo desta quinta. As temperaturas ficam entre 15 e 16 graus, mantendo a sensação de tempo úmido e fresco. Em Foz do Iguaçu, o guarda-chuva continua sendo um companheiro indispensável. A previsão indica chuva também durante praticamente todo o dia na Terra das Cataratas, com os termômetros variando entre 17 e 18 graus. Já em Toledo, a chuva também pode aparecer em vários momentos, mas de forma irregular. A cidade terá mínima de 15 e máxima de 18 graus, portanto, também sem amplitude térmica. Curitiba terá muitas nuvens e chance de chuva. Portanto, isolada ao longo do dia, as temperaturas na capital ficam entre 12 e 19 graus. Em Londrina, o céu permanece encoberto durante boa parte do dia. Apesar da pequena possibilidade de uma chuva fraca no período da noite, a tendência é de um dia predominantemente nublado em Londrina, com temperaturas entre 15 e 19 graus. Bom, aproveitando aqui, vamos falar sobre a previsão para sexta-feira. A atenção continua voltada para as instabilidades. Segundo o CIMEPAR, o fim de semana começa com previsão de chuva em diversas regiões do estado, especialmente entre a madrugada e a manhã. Ao longo do dia, o tempo segue instável na metade leste do Paraná, com rajadas de vento ganhando força em alguns momentos. A partir da noite, uma massa de ar mais frio avança pelo estado e deve provocar aí, então, queda nas temperaturas. Essa é a previsão do tempo para amanhã, portanto. Uma batida frontal entre uma caminhonete Ford Ranger e um caminhão Mercedes-Benz, a Cross, deixou dois motoristas feridos ontem à tarde, portanto, nesta quarta-feira, na PR-340 em Tibagi. O acidente aconteceu por volta das 2 horas da tarde, no quilômetro 253, no trecho entre os municípios de Tibagi e Castro. De acordo com as informações apuradas no local, a Ranger, com placas de Tibagi, seguia no sentido Tibagi-Castro quando atingiu o caminhão, que trafegava na direção oposta. Após a batida, o caminhão e os dois semi-rebox que compunham então o conjunto tombaram sobre a rodovia. O condutor da caminhonete sofreu ferimentos graves. Já o motorista do caminhão, de 51 anos, teve ferimentos leves. Ambos foram encaminhados para atendimento médico. Agora são 8 horas e 3 minutos. 8 e 13, eu volto já já com mais músicas e notícias em uma hora.
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Uma ótima quinta-feira para você que está na sintonia da KTV FM comigo. Um bom dia todo dia, vamos juntos até o meio-dia, certo? Fique comigo, então fique ligado, combinado? E possa participar também via WhatsApp, fique à vontade, 998-350101 é o WhatsApp da rádio KTV FM para você mandar mensagem a hora que quiser e puder, tá bom? Fique à vontade. Agora tá chegando por aqui Peter Cetera, The Glory of Love. Um bom dia todo dia e uma ótima quinta-feira para nós. 8:08.

0: FM o tempo todo com você. John Legend, linda, linda essa canção. All of Me, fechando mais uma super sequência da nossa programação. Passou por aqui também Tribalistas, com o Baião do Mundo, Capital Inicial, Melhor do que Ontem. Eu vou ali rapidinho pra voltar já já. Enquanto isso, manda mensagem, participe, peça sua música. Tô te esperando sempre aqui na KTV FM, todas as manhãs.
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Excelente manhã para você que me leva de carona pelas ruas da cidade e região. Obrigada pela sintonia, aos amigos da internet também, o meu muito obrigada pela escolha da rádio, já que na internet temos tantas opções e você está aqui comigo nesta manhã maravilhosa de quinta-feira. Beijão para todos os ouvintes. Bom, e agora eu quero mandar um alô para o Celso. Ele disse, bom dia, estamos na melhor programação, toca África, Totô. Como não tocar essa música maravilhosa do Totô, né? África, obrigada pela indicação. É bom pedido, né? Vamos ouvir então aqui nas ondas da KTV FM. Para você, Celso, um abração.

0: fazer de novo, vou fazer muito bem feito. 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
1: 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Charlie Brown Jr., dias de luta, dias de glória. 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
1: Bom, a música não para por aqui. Já já tem notícias. Agora vamos ouvir Robbie Williams, Angels. Bom dia.

0: KTV FM, o tempo todo com você. Que música bacana, né? Uma vibe positiva do Bob Marley por aqui. Um reggae que eu gosto bastante, pra dizer a verdade. Three Little Birds, espero que você tenha gostado também. Antes passou por aqui o Robbie Williams cantando Angels. Também é uma música que tem o meu coração, eu gosto. Espero que você tenha gostado. Charlie Brown Jr., Dias de Luta, Dias de Glória. E Jota Quest, Valer o Dia. Por aqui vamos juntos até o meio-dia. Eu, Vanessa Medeiros, faço companhia na melhor sintonia. Até rimou. Pontualmente 9 horas. Chega de papo furado, Vanessa. Bora de notícias. É hora de ficar bem informado aqui na programação da Rádio KTV FM. Vamos lá.
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0: Quinta-feira, 11 de junho de 2026. A temperatura neste momento na cidade de Cascavel, 13 graus. Em Toledo. E também em Foz do Iguaçu, 15 graus, portanto. A Polícia Civil deflagrou na manhã desta quinta-feira a Operação Valquíria para combater um grupo criminoso investigado por usar mulheres no transporte interestadual de drogas e no envio de entorpecentes para dentro de presídios. Ao todo foram expedidas 27 ordens judiciais em Cuiabá, Várzea Grande, Campo Novo, do Parecis e em unidades do sistema prisional do Mato Grosso. As medidas incluem 9 mandados de prisão preventiva, 9 de busca e apreensão e 9 bloqueios de contas bancárias, limitados a R$ 500 mil perdão, por investigado. As determinações foram autorizadas pela Quinta Vara Criminal de Sinop, com base em investigações conduzidas pela Delegacia Especializada de Repressão a Narcóticos, o DENARC. Uma mulher foi presa por tráfico de drogas na tarde desta quarta-feira em Cascavel, após ser flagrada transportando mais de 2,5 kg de haxixe escondidos junto ao próprio corpo. A prisão aconteceu por volta das 4 horas da tarde na Avenida Assunção, no bairro Alto Alegre, durante uma fiscalização realizada em um ônibus de transporte interestadual. Uma mulher foi resgatada de uma situação de cárcere privado na tarde de ontem na zona rural de Três Barras do Paraná. O companheiro dela, um homem de 25 anos, foi preso em flagrante. A ocorrência teve início após familiares denunciarem à polícia militar que a vítima estava sendo mantida contra a vontade, então, pelo próprio companheiro, que a impedia de deixar a residência e fazia constantes ameaças. Durante as diligências, os policiais localizaram a mulher, que apresentava forte abalo emocional e demonstrava medo da presença do suspeito. Conversa reservada com a equipe, a vítima relatou um histórico de agressões físicas, ameaças de morte contra ela e os familiares, além de restrições à liberdade impostas, portanto, pelo companheiro. Agora são 9 horas e 3 minutos. 9:03 eu volto já, com mais músicas e notícias em uma hora, aqui na programação da Rádio KTV FM. Espero por você.
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6: 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Uma excelente quinta-feira para você que está ligado aqui comigo na KTV FM. Um abraço para os amigos que estão na sintonia. O nosso WhatsApp é à disposição. Bom, agora está chegando mais músicas. Aumenta o volume aí. Para você, um bom dia. Música.

0: FM, o tempo todo com você, Paulinha Toller. E essa releitura da música Eu Só Quero um Xodó, eu gostei, você também? Bom, e eu só quero você aqui comigo. Na verdade, eu preciso de você aqui comigo, tá bom? Porque senão, não faz sentido eu ficar aqui e você não estar do outro lado do radinho, nas ondas da KTV FM. 9:30, eu volto já. 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

Uma excelente quinta pra você que tá me levando de carona pelas ruas da cidade e região. Um beijão pra Dalila e Lopes, eles estão ligadinhos aqui. A Dalila disse bom dia, ótima quinta-feira pra todos. Abraço do casal de ouvintes número 1 do bairro Cancela. É isso aí. Beijão. Agora mais músicas por aqui. Marvin Gaye, Sex on Hill.

Você, Papas da Língua, lua cheia aqui na programação. E que bom ter você aqui comigo. Uma ótima quinta-feira para nós. 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

você que tá ligado aqui nas ondas da KTV FM. Um abraço mais do que especial pro meu amigo e ouvinte de todas as manhãs, o Eden Rodrigues. Um abração. Pro Sérgio também. Obrigada pela sintonia. Bom trabalho aí.

0: Tudo com você e pra você. Tânia Mara, se quiser, foi especialmente pra Isa e pro Laertes. Eles mandaram mensagem. Bom dia todo dia, Vanessa. Uma excelente quinta-feira pra todos os ouvintes da KTV. Obrigada pelo carinho.
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0: Quinta-feira, 11 de junho de 2026. Bom, a temperatura neste momento na cidade de Cascavel, 14 graus. Em Toledo, 16 graus, assim como em Foz do Iguaçu. Também 16 graus neste momento em Foz do Iguaçu, na Terra das Cataratas. Uma operação do Grupo de Atuação Especial de combate ao crime organizado do GAECO, do Ministério Público, cumpriu mandados de busca e apreensão nos municípios de Antonina e Morretes. A investigação apura um suposto esquema de extorsão contra presos e familiares e também a prática de corrupção ativa envolvendo um servidor terceirizado ligado à Polícia Penal do Paraná. Batizada de Operação Fidúcia, a ação teve como alvo, então, uma advogada e um funcionário vinculado ao Departamento de Polícia Penal do Paraná, o DEPEN. Os mandados foram expedidos pelo Juízo de Garantias da Vara Criminal de Antonina e, durante a operação, foram apreendidos telefones celulares dos investigados. Três homens foram presos e uma carga de 13 mil maços de cigarros contrabandeados foi apreendida pela Polícia Militar do Paraná na tarde desta quarta-feira em Francisco Beltrão, sudoeste do estado. A ação foi realizada por uma equipe da Rotan durante o patrulhamento às margens da PR-483 na altura do quilômetro 11. Os policiais suspeitaram de um caminhão guincho Ford Cargo que transportava um veículo Fiat Strada. Segundo a PM, ainda o veículo chamou a atenção por estar excessivamente sujo de barro e aparentar transportar uma carga acima do normal. Durante a abordagem, os militares realizaram a vistoria na caminhonete e encontraram, então, 26 caixas de cigarros de origem estrangeira da marca Classic, totalizando aproximadamente 13 mil maços. Diante da situação, os três ocupantes receberam voz de prisão pelos crimes de contrabando e descaminho. Além da carga ilícita, foram apreendidos o veículo Fiat Strada utilizado no transporte e o caminhão guincho. Um tombamento de caminhão foi registrado na madrugada desta quinta-feira na PR-180, no trecho entre Francisco Beltrão e Enéas Marques. O condutor do veículo foi socorrido por equipes do Corpo de Bombeiros e encaminhado para atendimento hospitalar. Após o acidente, um produto químico transportado na carga se espalhou pela pista, o que exigiu a interdição total da rodovia nos dois sentidos. Segundo os bombeiros, o material altamente tóxico e corrosivo, identificado como pesticida. As equipes permanecem no local para isolar a área e evitar que motoristas trafeguem pela rodovia, devido então ao risco de contaminação. Agora são 10 horas e 4 minutos. 10 e 4, eu volto já. Com mais músicas e notícias em uma hora.
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Você ligado na KTV e a KTV FM, sintonizada em você sempre. Obrigada pelo carinho. Deixa eu mandar um bom dia, todo dia, para o Marcos de Assis, o Marquinhos. Bom dia, que seu dia seja quentinho. Manda uma dessas aí para nós, programação muito boa. Obrigada, Marquinhos, pela participação. Tudo de bom para você e para os amigos aí da região norte. Todo mundo ligado na KTV FM. E eu fico feliz em saber. O Laertes também mandou mensagem. Já rodei aqui a Tânia Mara. Ah, o Denilson. Bom dia todo dia. Abençoado dia a nós, Vanessa. Beijão, Denilson, para você também, para sua irmã. Obrigada pelo carinho. E uma ótima quinta. O Ney mandou mensagem. Bom dia, Vanessa. Só na escuta. Aí sim, obrigada pela participação, Ney. Tô por aqui até o meio-dia e você pode indicar a sua preferida. Fique à vontade. Um bom dia pro Mázaro, ele disse, bom dia, Vanessa, toca pra nós aí, esquece, vem, com o Nico Rezende. Claro que sim, vou encaixar nesse bloco, tá bom, Mázaro? Uma ótima quinta pra você também. E agora quero mandar a próxima música com Aerosmith Pink, especialmente pra Carol. Oi, Vanessa, tô na sintonia, curtindo seu programa, gostaria de ouvir Pink com Aerosmith. Ofereço pra todos os ouvintes da KTV FM pra você. Obrigada pelo carinho. Beijão. Também para você aí, bom trabalho para nós. 10h10, horário de coincidências por aqui. Isso significa que sim, tem alguém pensando em você. E agora Aerosmith por aqui, Pink, ótima quinta para nós.

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Bom demais ter você aqui comigo. Um abraço pro Jean de Braganey. Ele disse bom dia. Na escuta, gostaria de ouvir Drive the Cars. Obrigado. Eu que agradeço a sua companhia. Uma ótima quinta, Jean.

0: o tempo todo com você e pra você. Por aqui vamos juntos até o meio-dia. Eu daqui, você daí, todo mundo junto e misturado, curtindo boa música, programação caprichada, músicas selecionadas. E a sua participação que é fundamental. Paradinha rápida, eu volto já já.
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Estamos apresentando Bom Dia com a TV. Eu desejo para você, do fundo do meu coração, bom dia todo dia. Uma quinta-feira abençoada, produtiva. Estou sempre por aqui para te ajudar nessa missão a transformar a sua manhã em um dia especial com a programação musical da Rádio com a TV FM. Você sabe muito bem disso. Músicas pensadas, com carinho, para que você tenha uma super manhã de verdade. Sem conversa. Com música boa e notícias de hora em hora. Bom, chega de papo então, Vanessa. Vamos ouvir agora Al Stewart com Ear of the Cat. Obrigada pela companhia e uma excelente quinta para você. 10h34.

0: KTV FM o tempo todo com você, Nua, Ana Carolina, aqui na programação Fechando a Hora. E agora é hora de ficar bem informado com as últimas notícias. Vamos lá? 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
0: Quinta-feira, 11 de junho de 2026. A temperatura neste momento na cidade de Cascavel é de 14 graus, em Toledo 16 graus, em Foz do Iguaçu também 16 graus. Sensação térmica na Terra das Cataratas de 17 graus. Uma carga de 23 aparelhos celulares da marca Apple foi apreendida pela Polícia Rodoviária Federal na manhã desta quinta-feira. Após uma perseguição na BR-277 em Santa Teresa do Oeste, um homem foi preso e um segundo suspeito conseguiu fugir. A ocorrência foi registrada por volta das 7h30 no quilômetro 608 da rodovia. Durante o patrulhamento no sentido Foz do Iguaçu, os policiais cruzaram com um automóvel que seguia na direção contrária. Ao perceber a presença da viatura, o motorista realizou uma manobra de retorno, atitude que despertou suspeita da equipe. Segundo a PRF, ao tentar interceptar o veículo, o condutor acelerou em direção aos policiais, obrigando o motorista da viatura a desviar para evitar uma colisão frontal. Na sequência, foi iniciado, então, um acompanhamento tático. E após percorrer cerca de 300 metros, o suspeito abandonou o carro às margens da rodovia e correu para uma área de mata. O passageiro também fugiu a pé, utilizando a vegetação e uma plantação de milho para escapar. Os estudantes da Rede Estadual de Ensino do Paraná, que concluem o ensino médio em 2026, têm até amanhã, sexta-feira, então, para confirmar a participação no Exame Nacional do Ensino Médio, o Enem. O prazo, ele foi ampliado pelo Ministério da Educação, MEC, e pelo Instituto Nacional de Estudos e Pesquisas Educacionais, Anísio Teixeira, INEP, garantindo mais tempo, então, para que os candidatos finalizem a inscrição e complementem aí informações na página do participante. Vale lembrar que a confirmação é obrigatória e deve ser feita dentro do novo prazo, até amanhã, portanto. No sistema, o estudante também deve informar o município, né, onde pretende fazer as provas, escolher a língua estrangeira e solicitar atendimento especializado, caso necessário. Agora são 11 horas e 4 minutos. 11 e 4, volto já com mais músicas e notícias em uma hora.
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Excelente quinta-feira para você que está acompanhando comigo aqui a programação da Rádio KTV FM. Música boa. Programação feita com muito carinho. Programação caprichada. Músicas selecionadas, você sabe disso. Bom, abrindo a última hora, sem demoras, vamos curtir agora na nossa trilha sonora Ted Swims. Lose Control, ótima quinta para você. Bom dia.

0: A TV FM o tempo todo com vocês, Sabe School aqui na programação. Safety Dance fechando este bloco. Que bom ter você aqui nas Ondas da Melhor. Até o meio-dia, eu, Vanessa Medeiros, faço companhia, portanto, na melhor sintonia. Agradeço de coração a companhia também dos amigos que estão ligados via internet. Beijão. Paradinha rápida, eu volto já já, 11h30.
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Estamos apresentando o Bom Dia KTV. Desejo para você um bom dia todo dia e uma excelente quinta-feira para nós. Por aqui vamos juntos até o meio-dia, certo? Agora tá chegando mais músicas. Adele canta pra gente. Set Fire to the Rain. Uma ótima quinta. Aumenta o volume aí.

Com a TV FM o tempo todo com você. Tá aí, Gloria Estefan, Don't Wanna Lose You. Antes teve Nath Roots e Melim, Tanto Sol, passou por aqui de Ferreiro e Vitor Clay, Hoje o Céu Abriu. Tina Turner cantou I Don't Wanna Lose You e Adele com Set Fire to the Rain. Bacana, né? Esse bloco aí com grandes cantoras da música internacional. Fechando aqui o Bom Dia com a TV de hoje. Bom, eu vou para voltar amanhã, se Deus quiser e permitir. Encontro marcado a partir das 7 horas da manhã, com música e informação. Falando nisso, vem aí o Jornal da KTV a partir do meio-dia. Você fica bem informado. Pode acompanhar aqui na rádio, nas ondas da 94.5 em Cascavel, 90.1 em Foz do Iguaçu ou via internet. Tem opção também da KTV, canal 20.1, nas nossas plataformas, no portal ktv.com, tá bom? Portanto, opções não faltam para você ficar bem informado sempre por aqui com o Grupo KTV. Certo? Deixo a última de hoje. Te desejo uma ótima quinta-feira. O nosso WhatsApp continua à disposição para você mandar mensagem a hora que quiser e puder. 998-350101. 998-350101. Aproveita e salva aí o WhatsApp da rádio para você participar. Temperatura neste momento em Cascavel, 15 graus. Em Toledo, 16 graus. E em Foz do Iguaçu, 17 graus. Certo? Uma quinta maravilhosa para nós. Um super beijo para você e até amanhã. Deixo a última, claro, com John Reddick. No Fair. Beijão. E uma ótima quinta. Bye. Fui.

0: Olá, boa tarde para você. Sejam todos muito bem-vindos. O Grupo KTV de Comunicação agradece sua companhia. E eu, Débora Evangelista, fico contigo a partir de agora na TV, nas nossas FMs 94.5 em Cascavel e região e 90.1 em Foz do Iguaçu, além das nossas plataformas digitais. É só acessar ktv.com. Hoje é quinta-feira, dia 11 de junho. Nós começamos esse jornal falando sobre o credenciamento de escolas particulares para oferta de vagas na educação infantil, que é reaberto em Cascavel, após ter sido suspenso por questionamentos. No estudo técnico do processo, inclusive, né, teve o chamamento que prevê a contratação de até 600 vagas mensais para atender a demanda do município. Quem chega ao vivo para conversar com a gente é o João Carlos Del Rios. João, Del, né? A gente, eu tô aqui acostumado a chamar de Del Rios. Del, então, é importante, né, esse credenciamento para tentar diminuir essa fila, né, de crianças aí esperando por uma vaga na rede municipal, né? Boa tarde para você.
1: Boa tarde, Débora. Boa tarde a todos. Realmente, né? Vai melhorar um pouquinho, vai diminuir o sufoco dos pais, mas não vai resolver o problema. Sabe por quê? São 600 vagas que estão sendo abertas ou que serão abertas, mas nós temos pelo menos 3 mil famílias à espera de uma vaga em um dos CMEIs aqui de Cascavel. Esse certame, né, havia sido suspenso no mês de maio porque houve um questionamento do Sindicato dos Professores Municipais aqui da cidade, que alegava que faltava um estudo mais aprofundado sobre essa matéria. Agora, com esse estudo já realizado, então, a Secretaria Municipal de Educação decidiu reabrir esse processo e as escolas interessadas, já que são escolas particulares, poderão se cadastrar através de um site especial da Prefeitura, que é o cascavel.atende.net, entre parênteses, licitações. As empresas, então, interessadas poderão fazer o seu cadastro e a Prefeitura, então, através da Secretaria de Educação, vai definir quais serão as escolas que poderão prestar esse serviço, então. Já que nós não temos as vagas disponíveis no setor público, a Prefeitura decidiu, então, contratar esses CMEIs particulares, essas escolas particulares, para garantir, pelo menos, a redução do número de pessoas ou de crianças esperando uma vaga no CMEIs aqui de Cascavel. É esperar para ver se dessa vez o certame vai até o final e se a gente vai conseguir realmente resolver parte desta situação complicada que é a falta de vagas para as nossas crianças. Débora.
0: Tomara, né, Del, que dessa vez dê certo, até porque tem tantos pais aguardando há bastante tempo já na fila, né, por uma vaga aí para o filho, para a filha, enfim, vamos acompanhar. Obrigada, viu, pelas informações. E você aí, já está animado para a Copa? Olha, o clima da Copa do Mundo nas ruas de Cascavel ainda é bastante fraco. Em contrapartida, espaços que vão funcionar durante os Jogos do Brasil estão animados com a expectativa de aumento no público. Por conta disso, a Polícia Militar vai estar nas ruas.
2: Para a segurança dos cascavelenses que vão se reunir para acompanhar os Jogos, a Polícia Militar terá reforço nas equipes, incluindo agentes do serviço administrativo.
3: Conhecendo o aumento de fluxo, o pessoal começa a frequentar mais bares, restaurantes, fazer mais ingestão de bebida alcoólica em acompanhamento ao assistir no jogo, né? E a gente sabe que isso altera bastante o ânimo das pessoas. Então, para a gente garantir que nesse período de Copa do Mundo tenhamos, que as pessoas possam assistir ali com toda tranquilidade, sem perturbar os outros, enfim, para que tudo ocorra dentro da normalidade, a gente faz um reforço no policiamento, principalmente nos locais onde vai haver transmissão ali de jogos. Então, a gente reforça o policiamento naquela área para que possa tudo ocorrer dentro da normalidade.
2: E o recado de qualquer dia do ano serve exatamente para o período da Copa.
3: Se estiver lá assistindo o teu jogo, comemorando, tomando sua bebida alcoólica lá, pode fazer sem problema. Somente não pegue o carro e vá dirigir depois disso, né? Então, reúnam com seus amigos ali, se divirtam, façam a comemoração de vocês, porém sempre elejam aí o motorista da rodada.
2: Diferente das ruas, onde não se vê clima de Copa do Mundo, o comércio vestiu verde e amarelo, as vitrines decoradas e a certeza de sucesso brasileiro na América do Norte. A recepção desta clínica veterinária estampa a bandeira do único país que participou de todas as Copas.
4: Aproveitar que cada 4 anos a gente tem a Copa do Mundo, né? E eu acho que é um momento importante para o nosso país, né? A Copa, o futebol, a alegria, né? A gente necessita muito disso para esse momento do nosso país. Então eu resolvi entrar no clima de Copa, enfeitar na minha empresa, enfeitar minha clínica e trazer um pouco dessa alegria para esse nosso povo brasileiro aí.
5: Os brasileiros gostam de assistir o jogo em grupo, né? Unidos. E a boa pedida são os restaurantes. Esse aqui em Cascavel, por exemplo, no centro da cidade, está preparado para receber a galera em verde e amarelo, principalmente nesse sábado, quando o Brasil estreia contra o Marrocos.
2: O telão já está pronto. A empolgação vem da Copa do Catar, que em 2022 foi no fim do ano. Já para 2026, tem um ingrediente todo especial. O clima romântico do 12 de junho.
6: Que essa semana aí é uma loucura, porque sexta-feira é dia dos namorados, sábado já é a estreia do Brasil na Copa. Então, graças a Deus que a gente tem esses eventos que incentivam e fazem com que a gente decore o ambiente para receber as pessoas.
2: Mas é só a seleção entrar em campo que o país todo para. E que o pós-jogo seja tão tranquilo quanto a calmaria das ruas.
3: Sábado à noite, principalmente, né, a gente já sabe que já é um horário de pico nosso, onde a gente tem mais ocorrências. Então, a gente, juntamente com a normalidade, né, que é do sábado à noite já ter mais ocorrência, a gente vai incentivar ainda mais, a gente vai aumentar um pouco mais o policiamento nesse período para que tudo possa ocorrer com tranquilidade.
0: Isso aí, curtir, né, a Copa, mas com responsabilidade, né? Olha, a seleção brasileira estreia, então, nesse sábado na Copa do Mundo de 2026. E partida aí contra o Marrocos, né? Então, por causa desse jogo, algumas igrejas aqui de Cascavel alteraram os horários das missas para que os fiéis também possam assistir a partida sem pressa. O Del vai voltar aqui com a gente, porque, olha, Del, eu vou te falar, né? Eu, com certeza, escolheria um outro horário, porque eu gostaria muito de assistir a Copa. Então, os fiéis também, né, têm esse direito aí de acompanhar e aí frequenta a missa no horário ali que a igreja está organizando para que todo mundo consiga acompanhar, né, a seleção em campo.
1: Verdade, Débora. Olha, diferente de outros locais, né, como supermercados, clubes, restaurantes, não dá para colocar um telão dentro da igreja para assistir a Copa do Mundo, né? Então, as pessoas vão ter que se adaptar, né? Muitas mudanças, embora alguns gostem, outros não gostem, as pessoas precisam se adaptar por causa da Copa do Mundo. Só relembrando os jogos do Brasil, então, a gente tem telas aí para mostrar. O primeiro jogo é no sábado, né? Brasil e Marrocos, aí sim nós teremos problema com as missas, por isso houve a mudança, às 19h. Já o segundo jogo do Brasil vai ser no dia 19 de junho, Brasil e Haiti. Aí às 21h, nesse jogo não tem problema, não é preciso mudar nada. O terceiro jogo do Brasil será no dia 24 de junho, dia de São João, então tem missa praticamente o dia todo, por isso as pessoas vão ter então que se adaptar novamente. O jogo do Brasil contra a Escócia é às 19h. Por causa então desses jogos, várias igrejas aqui de Cascavel já determinaram mudança nos horários das missas. A gente tem telas aí também para mostrar. Veja só, nós temos então na paróquia São José do Operário, a missa será realizada às 17h30. Lembrando que o jogo do Brasil começa depois das 6, às 19h. A paróquia São José Operário fica no bairro Recanto Tropical. No mesmo horário, haverá missa também na Capela Rainha da Paz, no bairro Parque Verde. Já na Copa do Mundo, né, no sábado, às 18h, missa então no bairro Santa Cruz, na paróquia Santa Cruz. A paróquia Nossa Senhora do Caravaggio, no Jardim Maria Luísa, também mudou a missa, o horário da missa, para 18h. E a paróquia ou a igreja São José Operário, também a Santa Cruz, haverá inclusive telão para o jogo? Pois é, mas do lado de fora, né? A missa será realizada então no horário normal, já que nós não temos missa no mesmo dia da competição, onde o Brasil estreia no próximo sábado a partir das 7 horas da noite. Então dá para escolher, Débora, dá tempo de ir na igreja e se atrasar um pouquinho, perder alguns minutos do início do jogo, mas com certeza vai dar para ver a vitória do Brasil, né? É o que a gente espera nesses três jogos que nós temos aí nessa primeira fase. Débora.
0: Olha, estamos na torcida, né? Então o pessoal aí vai primeiro no compromisso, na igreja, depois vai para casa ou onde quer que seja para assistir o jogo do Brasil. E vamos ver, né? Arrisca um palpite aí, Del, para esse primeiro jogo, placar?
1: Eu acho que a gente ganha os três jogos. Vai ser difícil, principalmente esse primeiro jogo contra o Marrocos. Eu participei de um bolão, já arrisquei logo tudo. Coloquei 4-1 para o Brasil nesse primeiro jogo. Eu acho que é muito, né? Mas quem sabe? A esperança é a esperança, né? Vamos ver.
0: Tá otimista, hein? Eu vou chutar aqui 2-1. Então vamos ver depois quem é que acerta.
1: Tá ótimo. Tá bom, então.
0: E olha, em Cascavel, crianças da rede municipal de ensino com altas habilidades recebem um atendimento especializado na escola Gladys Tibola. Atualmente, 12 estudantes participam das atividades no contraturno escolar e contam com o acompanhamento de uma professora que desenvolve trabalhos voltados aos interesses e potenciais de cada um. Inclusive, você vai ver aí uma criança incrível que sabe tudo de Copa, viu? Acompanhe. Quando o assunto é Copa do Mundo, João Paulo impressiona. Ele sabe tudo sobre as seleções, os jogadores, os títulos e até as curiosidades dos mundiais. Um conhecimento que vai muito além da paixão pelo futebol.
7: A primeira Copa do Mundo foi no ano de 1930. A Copa ocorreu no Uruguai e o campeão foi o próprio Uruguai.
0: E qual foi a última Copa?
7: A última Copa foi 2022 e a campeã foi a Argentina, mas o Brasil vai ser campeão na Copa de 2026.
0: João Paulo faz parte de um grupo de estudantes atendido na Sala de Altas Habilidades na Escola Municipal Gladys Tibola. Toda semana, no contraturno escolar, as crianças participam de atividades e pesquisas relacionadas aos temas nos quais elas têm hiperfoco, ou seja, que mais despertam interesse. Nesse espaço, alunos com facilidade de aprendizagem e potencial acima da média em alguma área do conhecimento recebem estímulos diferenciados para desenvolver esses talentos e ampliar os horizontes.
8: Nós montamos as turmas de acordo com as áreas de afinidades deles, porque daí eles se encontram com os seus pares. A minha função principal é estimular esse hiperfoco que ele tem, então eu não posso deixar que ele se perca. Aquela criança que gosta muito de uma área de desenvolvimento, ela tem sim que continuar aprendendo cada vez mais dentro daquela área. Eu não posso podar esse conhecimento.
0: Apesar de muitas crianças terem altas habilidades, aqui em Cascavel, esse atendimento ainda é muito reduzido. Apenas uma professora faz esse acompanhamento especializado. E em toda a rede municipal de ensino, apenas 12 crianças são atendidas.
9: Porque nós, hoje, nas 46 salas, elas podem fazer esse tipo de atendimento. É previsto legalmente dentro da legislação. E no momento, como a Escola Gladys tinha um quantitativo maior de crianças com altas habilidades, foi aberto específico lá. Mas nós temos aí crianças que são, por exemplo, do Atílio Destro, algumas crianças de outras escolas da região norte, da própria região oeste, que já participam nessa sala. Então, as 23 crianças, hoje, elas já são atendidas. Ou nessa sala, ou em algumas outras, em outras instituições de ensino.
8: Essencial, né, para essa criança, porque às vezes ela não se encontra dentro da sala de aula. Porque ela tem criança de 7 anos que sabe fórmula de Bhaskar e as crianças de 7 anos estão aprendendo as quatro operações ainda. Então, a sala de aula vai ficando enfadonha para essa criança. E vai se desestimular, vai ser uma criança que às vezes vai trazer agitação em casa, criança que não para sentada. Por quê? Porque ela não se encontra naquele espaço.
0: E se o João Paulo já sabe tanto sobre Copa do Mundo, imagina onde ele pode chegar quando encontra um ambiente capaz de incentivar o que ele tem de melhor.
7: Já coloca a bandeirinha do Brasil na sua casa. Não é para torcer para Portugal por conta do CR7, para Argentina por conta do Messi, para Noruega por conta do Haaland. Tem que torcer para a seleção brasileira, ser brasileiro, mano.
0: É isso aí, João Paulo. Eu até perguntei para ele, onde você vai assistir o jogo da seleção? Ele falou assim, na TV, onde mais? Muito legal, né? E olha, mais uma importante obra de infraestrutura rural sai do papel em Cascavel após a assinatura da ordem de serviço na manhã de hoje. O trecho com mais de 10 quilômetros de estrada, na estrada Jangada Taborda, vai receber investimento que ultrapassa os 15 milhões de reais. A Isabela de Oliveira chega ao vivo aqui com a gente no Jornal da KTV. Isa, para dias como hoje, né, ter asfalto nas estradas rurais é fundamental, né? Há quanto tempo já a comunidade espera por isso e agora uma boa notícia. Boa tarde para você.
10: Olá, Débora. Boa tarde para você, para todos que estão assistindo ao Jornal da KTV. Pois é, são anos aguardando por essas melhorias e agora sim. Aliás, né, essa ordem de serviço ainda não foi assinada, porque mais cedo nós tivemos a assinatura de outras duas ordens de serviço. Mas, ó, dá só uma olhadinha. A gente está aqui em Jangada Taborda agora, bem em frente ao Salão Comunitário. Vou pedir para vocês verem aqui na imagem do Marlon Sheldon, né? Até a estrada aqui está cheia de carros, muita gente veio aqui para acompanhar a assinatura da ordem de serviço, mas é, infelizmente, um trecho de estrada que, de fato, demanda muita atenção, especialmente em dias como hoje, né? A gente tem aí lama, então muitas vezes os carros derrapam, pode acontecer até mesmo de atolar o veículo, né? Então, é necessário, sim, esse novo investimento. Aqui em Jangada Borda, o trecho que vai receber asfalto é de 10 quilômetros e 300 metros. São 15 milhões de reais. E começa desde a parte em que termina o asfalto, né, para chegar até aqui, a gente vem lá pela estrada Rio da Paz, daí vem pela estrada Jangada Taborda, e tem todo esse trecho aí de aproximadamente 10 quilômetros até aqui no Salão Comunitário, que é onde nós estamos, e esse trecho segue ainda um pouco mais adiante até a cidade de Lindoeste, até a divisa, até o limite com o município de Lindoeste. Essa ordem de serviço já será assinada daqui a alguns minutinhos, né? O prefeito Renato Silva acabou de chegar, o secretário de Obras e de Agricultura, Severino Folador, também, que antes, mais cedo, eles estavam no distrito de São João, onde foram assinadas duas outras ordens de serviço. Nós estivemos mais cedo lá, acompanhando essa assinatura que reuniu a comunidade de São João, também por lá, muito aguardado esse trabalho também para recape asfáltico, né? Tem uma parte que vai ser realizada lá que é de pavimentação e a outra para ajustar a principal obra de acesso do distrito. Por aqui serão mais de 10 quilômetros de obras. A assinatura da ordem de serviço foi realizada no Salão Comunitário do Distrito de São João. Produtores da comunidade lotaram o espaço. As melhorias são importantes para a movimentação agrícola.
11: Já tem uns pedaços bons já de asfalto, que nem daqui no Cachoeira, que era a parte mais difícil para nós, a estrada era do Cachoeira. Hoje já é asfaltada. Tem mais um pedaço aqui, mais ali no Mataburro, já está ficando bom. Devagar vai chegando lá.
10: O principal acesso a São João é a estrada Jacob Munhaque, que já é asfaltada, mas o pavimento está deteriorado.
12: Hoje o asfalto aqui tudo esburacado, é tapa buraco toda hora, né? É bem complicado.
10: Agora, a base do asfalto da estrada será reciclada. O investimento previsto é de quase 11 milhões e meio de reais. O recape será feito em aproximadamente 5,5 km da via.
13: A estrada é uma reivindicação muito antiga, uma estrada que já foi feita há mais de 30 anos e precisava fazer uma reciclagem geral. Então nós estamos implantando uma metodologia nova, que vem de uma empresa idônea, que esperamos que a gente possa fazer mais estradas, porque é uma metodologia que é rápida. Não demora, então esperamos que isso, a ordem de serviço, em menos de 40 dias, a gente possa ter a estrada totalmente repaginada.
10: Mas é na linha São Pedro que a expectativa da comunidade é maior. Por aqui ainda não tem asfalto.
12: Quando chovia, né, que precisava tirar os animais de lá, né, era trator puxando caminhão, puxando caminhão de ração, era bem complicadão. Hoje está bem melhor, né? E agora, com essa pavimentação asfáltica, é melhor ainda.
10: A linha São João será pavimentada neste trecho de 4 quilômetros e 870 metros. O investimento é de R$ 7.410.000. Reais. Os maquinários já estão prontos para iniciar os trabalhos. O prazo para a conclusão é de 180 dias.
11: Chega de amassar barro, né?
10: Olha, esses investimentos em São João foram viabilizados através de uma indicação parlamentar do deputado Gugu Bueno, que também falou com a nossa equipe. Vamos acompanhar.
14: Isso significa que nos próximos dias a empresa já começa com essa grande obra, que na verdade vai ser uma nova estrada. E junto com essas duas ordens de serviço, conseguimos a confirmação no dia de ontem lá na Secretaria das Cidades, que na segunda-feira estará depositado na conta da Prefeitura de Cascavel 12 milhões de reais para que a Prefeitura possa executar o projeto do asfalto, do recape asfáltico em todo o distrito. Vamos asfaltar 100% aqui da área urbana do Distrito de São João. Então são três grandes notícias, é o maior pacote de investimento da história do Distrito de São João.
10: Bom, tá aí então, portanto, né, toda essa expectativa com a assinatura dessas ordens de serviço nesta data, que temos ainda também, né, o que já foi realizado ao longo desta semana, outras ordens de serviço previstas nos próximos dias, um pacote histórico de obras para a área rural de Cascavel, que vai auxiliar principalmente no escoamento da safra, para aqueles produtores que também fazem o transporte de animais, como a gente tem também muitos produtores de suínos na nossa região. Então vem com certeza, né, para trazer aí essa melhoria, facilitar, agilizar e, claro, né, para quem mora nessas regiões, quem mora no interior, nos distritos, né, poder acessar os serviços na cidade também com muito mais facilidade. Inclusive, né, quando se utiliza veículos menores, né, que tem o maior risco aí de problemas quando, especialmente, a chuva, como a gente teve aí ao longo desses últimos dias aqui em Cascavel. Marlon, acho que o ônibus escolar ainda está aqui atrás da gente, né? A gente estava acompanhando, que chegou agora há pouco aqui já para trazer, porque junto aqui ao Salão Comunitário de Jangada Taborda, a gente tem Colégio do Campo aqui, então já descendo com crianças, e a gente vê, né, todo o cuidado que muitas vezes os pais ou mesmo o motorista do ônibus precisa ter também para desembarcar, né, porque a gente tem toda essa situação aqui, né, da lama que acaba formando em dias de chuva. Então, com certeza, muito aguardado pela comunidade, para quem estuda aqui na região, né, não somente para os produtores, mas para todos, vai ser muito bom. E a gente, claro, vai acompanhar, né, se esses serviços serão executados, se terão qualidade, que é o que todo mundo também espera, né, que venha o serviço, que tenha qualidade e também que dure por muito tempo nessa nova pavimentação aqui nas estradas do interior, viu, Débora?
0: Imagina, né, Isa, quantos carros já

0: necessidade de internamento.
1: A secretaria iniciou um reforço no chamado para que a população procure os postos de vacinação e mantenha os cuidados preventivos contra as doenças associadas à influenza.
2: Nós observamos um aumento no número de internamentos nos últimos 30 dias, quando comparado ao mês de março e abril, e agora, então, a gente teve um aumento de 27% de internamentos por diversos tipos de síndromes respiratórias.
1: Em Toledo, o índice de vacinação continua abaixo da expectativa para os grupos prioritários. A Secretaria de Saúde esperava vacinar pelo menos 56 mil pessoas entre crianças, adultos e idosos, mas ainda não chegou nem a 40% deste total.
2: Hoje nós estamos então com pouco mais de 22 mil pessoas só que fizeram a vacina da influenza. Então isso ainda é uma cobertura muito baixa. Quando a gente faz uma média geral de toda a população, estamos em torno de 37% de cobertura, quando a nossa meta é preconizar e vacinar pelo menos 90%. E aí, quando a gente fala de público-alvo, que são as crianças, idosos e gestantes, a gente está com uma cobertura de 43%, que também ainda é baixa, considerando aí o tempo que a gente já está com a vacina da influenza disponível.
1: A vacina também está disponível para professores e profissionais da segurança. Basta procurar uma unidade de saúde.
0: É, e tem que estar protegido, né? Principalmente agora, nesses dias mais gelados. E aí a gente vai falar, claro, da previsão do tempo, saber como fica aí a previsão para hoje, para os próximos dias. O dia começou novamente com chuva aqui em Cascavel nessa quinta-feira. Friozinho, né? Logo cedo a temperatura estava na casa dos 15 graus. Teve que sair aí com um reforço de blusa, de casaco, né? Olha lá o tempo fechado, carrancudo hoje de manhã aqui em Cascavel. Ainda estava, né, escurinho de manhã, né? Aquela preguiça, dá preguiça de sair de casa, né? Quando tá assim. Vamos dar uma olhada como é que tá agora? Não mudou muito, né? Continua fechado. A chuva parece que deu uma trégua agora, né? Porque tava até um pouquinho forte hoje de manhã, agora deu uma trégua. E a temperatura não subiu muito, não. Tá com 16 graus, você confere agora imagens do centro de Cascavel. E pode chover mais aqui na cidade hoje, viu? A temperatura, então, de 15, que estava de manhã, subiu um grauzinho só, 16 agora. Vamos para Toledo, ver como é que tá por lá? Olha só em Toledo, céu encoberto também, né? Chuva, cenário bem parecido com aqui em Cascavel. Por lá também tem expectativa de mais chuva para hoje. E os termômetros lá em Toledo também registram essa temperatura aí de 16 graus. Está friozinho, né? Continua instável o tempo também lá em Toledo. Vamos para a fronteira? Olha, Foz costuma ser mais quente, né? Que Cascavel, que Toledo, mas hoje não está muito diferente, não. Olha, por lá também céu fechado, muitas nuvens, muita instabilidade. E 17 graus agora nesse momento, né, na fronteira lá em Foz do Iguaçu também tem previsão de chuva, viu? A tarde promete ser chuvosa por lá. Vamos dar uma olhada aqui no nosso satélite, a gente consegue, né, ver toda essa nebulosidade aqui sobre o nosso estado. E hoje o tempo se mantém bem instável em todas as regiões. Isso significa que tem previsão de chuva para a maioria das cidades aqui no nosso estado. Inclusive, tem um alerta do INMET, que é o Instituto Nacional de Meteorologia, porque não está descartado, viu, o risco de tempestades. Além disso, olha só, a gente consegue ver, né, aqui esse mapa que é do INMET. Então, com o desenvolvimento, inclusive, de uma frente fria, que ainda favorece a formação de áreas de instabilidade sobre todo o Paraná. Então, o dia deve ser bem parecido, viu, amanhã, com as condições de hoje, então não muda muito não, então se prepare. Já no sábado, a expectativa é que a chuva dê uma trégua em algumas cidades, então se você vai acompanhar o jogo do Brasil em algum lugar, pode ser que esteja sem chuva no momento do jogo, vamos ver como ficam então as temperaturas. Olha, não sobe muito, né? A gente pode ver no nosso mapa aqui, 19 máxima hoje em Curitiba, Londrina também no norte do estado, 19 graus, o Moarama um pouquinho

0: mais quente, com máxima hoje de 20 graus aqui na nossa região. 16, que está nesse momento, inclusive, não deve passar disso. Toledo pode subir um pouquinho mais, com máxima de 18. Foz também pode subir um pouquinho mais. Já está com 17 lá em Foz, né? Pode chegar aí aos 18. Então, hoje o dia promete ser assim, de friozinho mesmo, né? Em toda aqui a nossa região. Lá em Guarapuava, 15 graus é a máxima de hoje. Outras cidades aqui do nosso estado, olha, a gente pode observar que tem previsão de chuva para todas essas cidades. Assis, Chateaubriand, Terra Roxa, Santa Lúcia, Medianeira. Previsão muito parecida, né? Com máxima aí de 19, 17, 18 graus. Tem previsão de chuva para amanhã também. E aí no sábado começa a diminuir essa possibilidade de chuva e o tempo firmar um pouquinho mais. Então o sol pode aparecer aí no sábado, no domingo em alguns momentos, mas ainda tem previsão de chuva para os próximos dias, né? Então, prometem ser chuvosos e ainda com temperaturas não muito altas aí também nos próximos dias, até o fim de semana aqui na nossa região, né? Em todas essas cidades que a gente mostrou aqui. E olha, é precária a situação do Ecoparque Morumbi na região norte de Cascavel. O espaço que deveria ser de lazer, deveria, né, ser de lazer, tem sido bastante frequentado por vândalos e também usado como dormitório por usuários de drogas.
1: Banheiros trancados, paredes pichadas, sujeira para todo lado, destruição de portas, janelas e fiação. Esta é a situação atual do Ecoparque Morumbi, um espaço com custo altíssimo, criado para garantir o lazer de moradores que agora nem conseguem usar a estrutura, até por medo do que possam encontrar. Os locais ainda cobertos, como o ginásio de esportes, viraram dormitórios para usuários de drogas. Nessa nossa visita, encontramos uma cama improvisada com papelão dentro de um dos banheiros do vestiário. Embalagens de preservativos espalhadas pelo chão, torneiras, espelhos quebrados, portas destruídas, fiação furtada. Todas as salas do ginásio, que eram usadas para atividades esportivas ou artísticas, estão desativadas. Quem não dorme no térreo vai para o andar de cima. Até uma escada improvisada com um banco é usada para subir na laje que dá acesso à caixa d'água. Também tem um quarto especial em cima de um banheiro externo, com visão total do parque. Para quem conheceu o local no início, como estes trabalhadores da conservação e roçadas, o visual é chocante.
2: A gente sente mal, né? Porque um patrimônio público, né? Cada vez que a gente vem aqui, está mais destruído, né? Então, a gente sente mal, né? Porque é um investimento tão alto aqui, né? Para estar na situação que se encontra, né? Os vândalos vêm aí, quebra tudo, que nem está aí as portas, tudo quebrada, os vidros. Está numa situação de dar dó.
3: Eu conheço desde o início, desde que nós vem trabalhar aqui, né? Já antes estava, se sentia tudo certo aqui, mas hoje em dia, cada dia que você vem aqui, está cada vez mais destruído aí.
4: Não dá nem vontade.
3: Não dá nem vontade mais de usar aí.
5: Não, mas não dá nem vontade de vir, né? Quando nós vinha aí era tudo inteirão, né? Agora tudo destruído. Chegamos ali hoje de manhã, cedo, os caras dormindo ali, né?
4: Quer dizer, até isso.
5: Até isso.
4: Dá medo mesmo.
5: Dá medo.
1: Nós pedimos informações à Guarda Municipal de Cascavel sobre as rondas que são realizadas aqui neste local. Não conseguimos uma entrevista, mas segundo a assessoria de comunicação da Prefeitura de Cascavel, as rondas são realizadas. E ainda segundo uma nota da Prefeitura, os guardas municipais chegam a permanecer algum tempo aqui na região do Ecoparque Morumbi. Mas, mesmo assim, o vandalismo continua. A Prefeitura também informou que a Secretaria de Assistência Social fará uma ação de abordagem no local para verificar se há pessoas em situação de rua. E caso isso se confirme, a equipe dará os devidos encaminhamentos. A Secretaria do Meio Ambiente também vai enviar uma equipe de manutenção ao local. a comunidade pode colaborar com denúncias, acionando a Guarda Municipal pelo telefone 153 ou ainda a Polícia Militar pelo 190.
0: Você confere agora imagens ao vivo da região do Cirunardi, aqui em Cascavel. Chove, né, nesse momento. A gente vê aí as gotículas de chuva nas câmeras da KTV. E a temperatura segue, de 16 graus aqui em Cascavel. E também imagens ao vivo da ponte Ayrton Senna, na divisa entre Paraná e Mato Grosso do Sul. Também tempo fechado por lá, mas a temperatura um pouquinho maior, 20 graus nesse momento na ponte Ayrton Senna. E olha, programação especial na Prefeitura de Cascavel conta com palestras com foco no Dia Nacional do Orgulho Autista, que é celebrado na próxima semana. O evento reuniu profissionais, familiares, estudantes e toda a comunidade para debater a inclusão e o respeito à neurodiversidade. Durante o encontro, foram tratados temas relacionados aos direitos das pessoas autistas e às abordagens clínicas, nutricionais e comportamentais do transtorno do espectro autista. Agora, 12h35. E você confere depois do intervalo. Inscrições abertas para o programa Meu Pai Tem Nome. A ação é voltada a pais que desejam reconhecer os filhos voluntariamente. E ainda, homem de 32 anos é morto dentro do próprio comércio no Jardim Maracanã, em Toledo. O Jornal da KTV volta já.

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0: De volta com o Jornal da KTV, agora 12:39. A Defensoria Pública do Paraná abre inscrições para a 4ª edição do Meu Pai Tem Nome, a campanha que garante o reconhecimento gratuito de paternidade a quem não tem o nome do pai na certidão de nascimento. A gente volta a conversar com o Del Rios, ao vivo, que traz mais detalhes para a gente. Del, é muito mais, né? Vai muito além de apenas um nome no documento, né? A paternidade aí reconhecida.
1: É verdade, né, Débora? Isso faz com que aquelas crianças, né, que sempre vão para a escola, vão para outras instituições também, ou vão para algum passeio, de repente ficam até envergonhadas, vamos dizer assim, ou tristes pela falta do nome do pai no documento de nascimento, na certidão de nascimento. Então, esta é uma oportunidade para aqueles pais conscientes, que podem ser os pais biológicos ou até mesmo os sócios afetivos, para que possam, então, fazer essa documentação, possam dar o seu nome a estas crianças, né? E garantir um futuro melhor também para essas crianças e até a alegria de viver desses meninos e meninas que hoje não contam na certidão com o nome do pai. A campanha tem o nome de Meu Pai Tem Nome e é da Defensoria Pública do Paraná. As pessoas interessadas poderão fazer o cadastro para participar e agilizar o processo de reconhecimento através da plataforma Aluna da Defensoria Pública do Estado. E aí, então, quando abrir o site, poderá colocar lá esse nome da campanha, Meu Pai Tem Nome, e essa pessoa, então, já será endereçada diretamente para o setor de cadastro. Mas para facilitar ainda mais, a Defensoria Pública do Paraná, a DPE, vai realizar um mutirão em várias cidades no dia 1º de agosto, uma semana antes do Dia dos Pais. Isso para garantir ainda mais a adesão. A campanha, né, ou o mutirão será realizado nas seguintes cidades. Preste atenção. Almirante Tamandaré, Cascavel, Cianorte, Curitiba, Foz do Iguaçu, Paranavaí e Pato Branco. Todas essas cidades terão mutirão no mesmo dia, 1º de agosto. Então, vamos participar. E, aliás, esse mutirão também facilita a obtenção de documentos, viu? Segunda vias de documento ou até mesmo o pedido, né, para fazer um documento pela primeira vez. É isso, Débora. Tomara que dê certo, né, e que muitos pais realmente surjam para agradar essas crianças, para fazer com que essas crianças tenham um futuro melhor daqui para frente. É com você aí no estúdio.
0: Com o nome da mãe e do pai na certidão de nascimento. Obrigada, viu, Del? E você confere agora um resumo do setor policial.
2: Homem é preso após tentar furtar caminhonete no bairro Universitário. A equipe da Polícia Militar fazia patrulha quando ouviu tiros e iniciou buscas na região. Uma das pessoas informou aos militares que um veículo perseguia um homem a pé. Após a abordagem, os agentes foram informados sobre o furto de uma caminhonete na região. O proprietário disse que ouviu quando o veículo foi ligado e disparou contra o suspeito, que fugiu a pé. Em seguida, ele passou a perseguir o homem até a chegada da polícia. O suspeito confessou que pretendia furtar a caminhonete e levar até o Paraguai. A arma do homem foi apreendida e todos foram levados para a delegacia. Motociclista fica ferido em acidente de trânsito no centro de Cascavel. A batida foi no cruzamento da Avenida Brasil com a Rua Engenheiro Rebouças, na noite de ontem. O condutor da moto teve ferimentos pelo corpo e foi encaminhado para atendimento médico. E em menos de 30 minutos do acidente, uma nova colisão foi registrada no mesmo cruzamento. Desta vez, a batida envolveu dois carros. Apesar dos estragos, ninguém se feriu. Uma equipe da Transitar, que estava registrando o primeiro acidente, prestou apoio aos motoristas. Duas pessoas ficaram feridas em acidente com moto elétrica no bairro Santa Cruz. A batida foi entre a Avenida Tito Mufato e a Rua Carijós na noite de ontem. As jovens que estavam na moto elétrica ficaram feridas e foram levadas para atendimento médico. No carro, ninguém se feriu. Carro carregado com cigarros contrabandeados se envolve em acidente na BR-277 em Santa Teresa do Oeste. A batida foi na tarde de ontem e o motorista fugiu e abandonou o veículo no local. No outro veículo estavam dois homens que não se feriram. O automóvel saiu da pista e parou em uma área de mata. A PRF foi acionada para atender a ocorrência.
0: Homem de 32 anos é morto a tiros dentro da própria empresa em Toledo. O homicídio foi registrado no Jardim Maracanã.
3: Por volta das 9 da noite, na rua Cambuí, a vítima havia acabado de chegar ao local, guardar o carro na garagem e entrar no estabelecimento comercial quando foi surpreendida pelos disparos. Segundo relatos dos vizinhos, o autor chegou em uma motocicleta, parou na calçada e efetuou pelo menos 7 tiros em direção ao interior do comércio. A vítima, identificada como Leandro Rodrigo dos Santos, de 32 anos, foi atingida por pelo menos 3 tiros. Equipes do Corpo de Bombeiros foram acionadas para prestar atendimento, mas devido à gravidade dos ferimentos, ele não resistiu. A morte foi confirmada no hospital. A polícia militar isolou a área para preservar vestígios que possam auxiliar na investigação agora da Polícia Civil.
4: A gente não tem informações preliminares sobre o suposto autor do crime, do fato. As informações iniciais é que ele estaria de moto e de mochila. Foi confeccionado o boletim de ocorrência pela Polícia Militar e a investigação fica a cargo da Polícia Civil.
0: Você confere agora imagens do norte do Paraná, Londrina, por lá também céu fechado, 19 graus nesse momento. E em Londrina e região você consegue acompanhar a nossa programação no canal 28.1. E também imagens ao vivo do Trevo Cataratas aqui em Cascavel. Você pode ver aí nas imagens, inclusive, pista molhada. Então, tome muito cuidado, hein, motorista. Movimentação tranquila. 14 graus, registro do CIMEPAR agora em Cascavel. E olha, Rio Bonito do Iguaçu vai receber 10 milhões de reais do Fundeb estadual para calamidades. O governo do Paraná publicou o decreto que regulamenta o repasse dos recursos que serão destinados a empresas atingidas pelo tornado que devastou o município em novembro do ano passado. A ajuda financeira tem como meta contribuir com a retomada das atividades econômicas, preservar empregos e ajudar na recuperação da cidade, que teve cerca de 90% da área urbana afetada pelo desastre. Os valores serão pagos em parcela única e variam de acordo com o porte de cada empresa beneficiada. Agora, meio-dia e 47.
5: Logo após o intervalo, reforço no policiamento de Cascavel e região vai ser realizado com o lançamento da Operação Omnis. O Jornal da KTV volta já já.

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0: De volta com o Jornal da KTV, agora meio-dia e 51. E a Operação Omnes vai ser lançada hoje em Cascavel. Essa ação também vai ocorrer em outras cidades da região e busca reforçar o policiamento para combater a criminalidade. Quem chega ao vivo para conversar com a gente é o David Souza. David, viaturas já postos, policiais preparados aí para mais essa operação. Boa tarde para você.
1: Oi, Débora. Boa tarde para você também. Boa tarde a todos que estão acompanhando o Jornal da KTV. Nós estamos aqui na região central de Cascavel, na Praça da Bíblia, né? Mostrando, então, sim, essa concentração da Polícia Militar aqui nessa região de Cascavel. Essa operação que é, sim, desencadeada aqui em Cascavel, mas também em outras cidades da nossa região. Tanto é que o comandante-geral estava passeando, né, pelas cidades do Paraná, passeando no bom sentido, mas é trabalhando mesmo, né, para lançar também esse trabalho em outras regiões aqui do estado do Paraná. E eu vou conversar com o Coronel Siloto, né, com o nosso comandante-geral em exercício da Polícia Militar do Paraná, para ele falar um pouquinho sobre o objetivo principal da Operação Omnes. Chegou agora, inclusive, em Cascavel, saiu de Londrina, passou por Maringá, Campo Mourão e hoje chegando aqui em Cascavel. Coronel, boa tarde para o senhor.
2: Isso, boa tarde a vocês da KTV. Uma satisfação muito grande falar aqui para a comunidade da região oeste o que vai ser desenvolvido pela Polícia Militar. A Polícia Militar tem uma operação que ela é desenvolvida por todos os comandos regionais, que é a Operação Omnes. Nesse momento, nós estamos com três comandos intermediários, três comandos regionais, realizando a mesma operação simultaneamente. São 23 batalhões da Polícia Militar em operação simultânea na região noroeste, região oeste e região norte do estado. Então, são ações que são desenvolvidas pelos comandos regionais, no caso aqui no 5º CRPM, o Coronel Souza, que é o comandante do regional, e ele faz operação com todos os batalhões sob seu comando. Então, todos os batalhões do 5º CRPM, que vai Toledo, Foz do Iguaçu, Assis Chateaubriand, Marechal Cândido Rondon, todos esses batalhões, eles estarão desenvolvendo ações policiais nos próximos dias. Coordenada com outros CRPMs que estão desenvolvendo, nós formamos um cinturão. Então, o próprio nome da Operação Omnes, que refere-se a todos, então todas as unidades operando simultaneamente no combate ao crime organizado e aumentando a presença policial em todas as cidades por essa operação abrangidas.
1: Muito bem, obrigado pela sua participação ao vivo aqui no Jornal da KTV. Vou continuar conversando com ele aqui, depois da repercussão da entrevista, o pessoal vai conferir também no portal ktv.com, Débora, mas é importante, né, essa ação da Polícia Militar, que passa cada vez mais a sensação de segurança, não só aqui em Cascavel, mas também em outras cidades do nosso estado. Eu volto com você.
0: Com certeza, David. Quando a população vê a viatura, né, passando perto de casa, a sensação é realmente de estar, né, segura, protegida. Obrigada, viu, pelas informações. E você ouviu o David dizendo, né, que daqui a pouquinho essa entrevista vai estar no portal ktv.com e a gente vai até lá na redação com a Alexandra Oliveira, que traz para a gente sempre aqui no Jornal da KTV os assuntos em destaque no nosso portal. Nossa equipe sempre atenta, né, Ali, para trazer tudo que está acontecendo e manter realmente os nossos internautas, ouvintes, telespectadores ligadinhos no que está rolando aí. O que temos de novidade, de destaque hoje? Boa tarde.
3: Boa tarde, Débora. Boa tarde para todos, né? Sensação de alívio, né? O que teve esse pessoal aí vendo a Polícia Militar e sensação também de alívio aconteceu em Jandaia do Sul. Começar com essa boa notícia de um recém-nascido que foi salvo depois de um atendimento rápido do SAMU. As câmeras de segurança registraram o momento que a família chegou desesperada na base do serviço de emergência. A criança foi entregue imediatamente ao socorrista. Ele fez a manobra de desengasgo imediatamente, né? Poucos segundos, a criança já voltou a respirar. O caso reforça, claro, a importância, né, das pessoas aprenderem ali os primeiros socorros e também, claro, acionar ajuda o mais rápido possível. E na madrugada de hoje, um caminhão com agrotóxicos tombou na PR-180, o acidente registrado ali entre Francisco Beltrão e Enéas Marques. A rodovia está totalmente interditada nos dois sentidos desde a madrugada. As equipes de socorro atenderam a vítima. Os bombeiros também, né, foram acionados para fazer esse atendimento e também porque a carga transportada é considerada aí bastante perigosa, um produto usado na agricultura. A Defesa Civil já fez um dique para evitar a contaminação, mas por enquanto o trecho ali segue totalmente bloqueado.
4: evitar que o pessoal transite aqui pela rodovia, porque se trata de um produto químico altamente tóxico e corrosivo, pesticida.
3: E uma ação conjunta do Batalhão de Polícia Rodoviária e da Receita Federal resultou numa grande apreensão em Rolândia. Drogas e produtos de contrabando estavam escondidos no fundo falso de um ônibus. A abordagem foi feita na PR-986. Primeiro, foi a ação do cão farejador, o Zeus, que indicou que tinha alguma coisa errada, que estava escondido ali sob o piso do veículo. Depois, com o apoio dos bombeiros e de uma serra, a equipe então abriu a estrutura do ônibus. Foram apreendidos 340 quilos de maconha, também 1.200 ampolas de tirzepatida e ainda 22 iPhones. Os dois motoristas foram presos. E agora, uma notícia triste do sudoeste do estado. Um menino de 9 anos passou a noite trancado num banheiro de um imóvel abandonado. Aconteceu em Dois Vizinhos. Ele foi resgatado pela Polícia Militar na manhã de quarta-feira. A mãe procurou ajuda. Ela disse que tinha sido agredida pelo companheiro. Segundo o relato, após as agressões, o homem então levou o enteado sem autorização.
5: Eles estavam trancados em um banheiro ali dentro do prédio, local sujo, inóspito. E, inclusive, o menino passando frio, né, com apenas uma camiseta ali, sem blusa, sem agasalho, e correu para os braços dos policiais, né? Foi feita a condução do criminoso para a Polícia Civil, aí, para as providências cabíveis, né? O menino foi acolhido, o Conselho Tutelar passou a acompanhar a situação.
3: Policiais, né, ficaram ali muito comovidos com essa situação, deram café, arrumaram blusas para esse menino, né, que passou horas no frio. Imagina, né, se aqui está frio, lá no sudoeste ainda mais frio, ele não tinha nem roupas adequadas, né, e além de tudo, esse lugar onde ele ficou aí numa situação bastante precária, o suspeito foi preso. Quem quiser ver ou rever esses destaques, acesse ktv.com. Alexandre Oliveira, para o Jornal da KTV.
0: Obrigada, Ali, pelas informações. E a chegada do inverno continua acendendo alerta para o aumento dos casos de doenças respiratórias entre crianças. Autoridades reforçam a importância de prevenção aos sinais de agravamento dos quadros respiratórios infantis. Quem chega para conversar com a gente ao vivo e traz mais informações é o Renan Gouveia, que está lá em Foz do Iguaçu. Renan, inclusive é importante, né, que as pessoas estejam atentas a isso, porque os hospitais ficam sobrecarregados, né, e isso realmente preocupa as autoridades nesse momento. Boa tarde para você.
6: Oi, Débora. Boa tarde para você. Uma excelente quinta-feira a todos. É muito importante a gente falar com relação a esse tema, porque sim, nessa época do ano, aqui em Foz do Iguaçu está um pouquinho frio, aí por volta dos 18 graus. O que as pessoas fazem automaticamente? Fica no ambiente mais quentinho, né? Fecha a janela, fecha a porta e é aí que ela acaba se infectando com o vírus, aí principalmente da gripe. E aí a gripe, se ela não for tratada da maneira correta, ela pode evoluir, por exemplo, para uma pneumonia. E aí quem vai decidir se essa pneumonia, o paciente, ele vai ser um tratamento ambulatorial, se ele vai ser um tratamento já na UTI ou não, aí fica por conta e responsabilidade do médico. Então é importante procurar ali uma unidade básica de saúde, a mais próxima da sua casa, se você apresentar alguns sintomas. Sintoma clássico, gente, aquela dor, né, aquela dor do peito, ou até mesmo a febre. Já procurar ajuda para não ter essa complicação. O governo do estado do Paraná divulgou uma informação bastante preciosa, um alerta, informando que no caso de pneumonia para crianças de até um ano, no ano passado foram mais de 1.600 internações. E as crianças de 2 a 12 anos passando de 1.300 internações. Ou seja, realmente é muito preocupante. Então fica aquele recado, tá, Débora? Se alguma criança, principalmente, apresentar algum sintoma, já corre lá no postinho de saúde para cuidar da saúde. E também é importante se vacinar, viu? Essa é a melhor maneira para evitar as complicações. É com você.
0: E tem vacina em todas as unidades, né? Então o pai pode procurar. E um raio atinge propriedade na região de Centralito, no interior de Cascavel, e causa danos à estrutura. Além dos estragos na construção de diversos eletrodomésticos, foram queimados também, entre eles, televisão, geladeira e máquina de lavar. Ninguém ficou ferido com o ocorrido, mas a família permanece sem energia elétrica. De acordo com a Copel, o problema está restrito a apenas esta unidade consumidora. O caso foi registrado durante as fortes chuvas e intensa atividade elétrica que atingiram Cascavel na noite de ontem. E os moradores de Cascavel têm até o dia 25 deste mês para sugerir obras e melhorias para a cidade. Até agora, mais de 150 propostas já foram enviadas.
7: O futuro da cidade ao alcance das mãos. Pelo site da Prefeitura, por meio do Participa Cascavel, qualquer morador pode incluir pedidos para o seu bairro ou comunidade que poderão ser incluídos no orçamento do ano que vem.
8: Qualquer demanda é aceita. Ela é mais voltada para as ações que necessitem de orçamento, né? Então, ela é voltada para a elaboração do orçamento. Então, seria, por exemplo, construções, obras, melhorias, né? Não é necessário se identificar. As únicas informações que são solicitadas ali é para que a pessoa coloque a região em que ela reside e a faixa etária. Logo após, vai abrir um formulário onde ela pode dar a sugestão dela. Acessando a página principal do município, vai ter um banner lá do Participa Cascavel. No que ela clica nesse banner, já é direcionado para o formulário.
7: Até agora, mais de 150 sugestões foram encaminhadas. Pedidos variados, de construções de escolas e CBs, até implantação de redutores de velocidade em ruas de Cascavel. Esses pedidos podem ser encaminhados até o dia 25 deste mês. E, a princípio, não haverá prorrogação desse prazo. Cada demanda será respondida também no portal do município, por meio da secretaria, autarquia ou departamento envolvidos.
8: As secretarias já estão trabalhando na elaboração do orçamento, porque daí a administração consegue saber qual a demanda que está lá na ponta, né, do pessoal que é responsável, né, pela comunidade.
0: Que legal, né? Então, se você tem alguma sugestão aí, é só participar até o dia 25 deste mês. Por hoje é isso, então. Em nome de toda a equipe do jornalismo da KTV, eu agradeço a sua companhia. Amanhã nós te esperamos aqui novamente, ao meio-dia. Enquanto isso, para se manter bem informado, com informações sempre em tempo real, você já sabe acessar portalktv.com. Às 5 da tarde tem o programa Entre Nós, com Murilo Cardoso. Já na sequência, às 6 da tarde, Jorge Guirado chega comandando o EPC e atualiza para você todas as informações do dia.
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11: Oi, gente, boa tarde pra você, tudo bem aí, tudo certo, tudo legal? A gente tá começando mais um Estação KTV desta quinta-feira, hoje 11 de junho de 2026. Pra que o William Henrique te fazendo companhia a partir de agora, vamos juntos, com muita música, com muito sucesso e, claro, você ligado junto com a gente. Onde quer que você esteja, tudo de bom pra você. Agora tem Commodores pra começar bem. Night Shift.

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22: A TV FM o tempo todo com você, uma ótima tarde para você, obrigado pela sua audiência, pela sua sintonia, a gente segue por aqui nossa programação de músicas, de sucessos e claro, você segue ligado junto com a gente, até às 6 da tarde, eu e o Henrique te faço companhia por aqui na programação KTV FM. Ótima tarde para você, obrigado por você estar junto com a gente por aqui na programação KTV.

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1: Ótima tarde para você. Vamos aqui trazendo as nossas informações. Na programação KTV FM, onde quer que você esteja, uma ótima tarde para você. Obrigado pela sua audiência, pela sua sintonia. E claro, você ligado junto com a gente por aqui na programação KTV FM. Olha, uma mulher de 27 anos ficou ferida em acidente de trânsito registrado na tarde de hoje no centro de Cascavel. A colisão envolveu um Chevrolet Meriva e uma caminhonete Ford Ranger no cruzamento das ruas Manuel Ribas e Pernambuco. Segundo as informações apuradas no local, Meriva seguia pela rua Manuel Ribas enquanto a Ranger trafegava pela rua Pernambuco. Ao chegarem no cruzamento, os veículos acabaram colidindo. A condutora do Meriva sofreu contusões na região da escápula e do quadril e foi atendida por socorristas e encaminhado para avaliação médica. As circunstâncias do acidente serão apuradas pelas autoridades. O trânsito na região ficou parcialmente afetado durante o atendimento da ocorrência. E olha, uma carreta, né, registrou um acidente no início da tarde de hoje no trevo Cataratas da BR-277. Uma carreta que trafegava pela 277 sentido Curitiba em determinado momento tentou trocar de faixa para seguir a alça de acesso à BR-369. Durante a manobra, o veículo quebrou e acabou parando no canteiro lateral. A cabine da carreta chegou a ficar virada. A carreta ficou parada no local e os demais condutores devem tomar cuidado ao passar pela região para evitar acidentes. Mais notícias, acesse o portal ktv.com. Voltamos com informações e notícias para você em uma hora.
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6: Ótima tarde para você. Seguimos por aqui com mais músicas, com mais sucessos na programação. E segue ligado junto com a gente, onde quer que você esteja. Ótima tarde para você, viu? Tudo de bom, obrigado pela sua audiência, pela sintonia. Quinta-feira, 11 de junho.

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13: Ótima tarde para você, 2h36. Seguimos por aqui com mais músicas, com mais sucesso na programação. Claro, você segue ligado junto com a gente nessa tarde gostosa, nublada, chuvosa em algumas regiões, temperatura de 17 graus. Chegando Bonnie Tyler.

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1: Ótima tarde para você. Vamos aqui com as nossas informações na programação KTV FM, onde quer que você esteja. Obrigado pela sua audiência, pela sua sintonia. Olha, um adolescente de 17 anos ficou ferido em acidente de trânsito registrado na tarde de hoje na Vila Operária, em Toledo. A colisão aconteceu por volta das 15h30 no cruzamento das ruas Piratini e Oliveira Leonardi. Envolveu uma motocicleta Honda CG Titan 150 e um Fiat Fiorino, ambos com placas do Mercosul. Com o impacto, a motocicleta atingiu o paralama dianteiro do esquerdo do Fiorino. O adolescente sofreu ferimentos considerados moderados e recebeu atendimento da equipe do Corpo de Bombeiros. Após os primeiros socorros, ele foi encaminhado para a unidade de pronto atendimento UPA de Toledo. A motocicleta ficou bastante danificada e o utilitário também sofreu avarias. Uma equipe da Polícia Militar esteve no local para registrar a ocorrência e apurar as circunstâncias do acidente. Olha, em Cascavel, crianças da rede municipal de ensino com altas habilidades recebem atendimento especializado na Escola Municipal Gladys Tibola. Atualmente, 12 estudantes participam das atividades no contraturno escolar e contam com acompanhamento de uma professora especializada que desenvolve trabalhos voltados aos interesses e potenciais de cada um. Quando o assunto é Copa do Mundo, João Paulo Mocelar Zampirolo, 10 anos, impressiona. Ele sabe tudo sobre seleções, jogadores, títulos e até curiosidades mundiais. Conhecimento que vai muito além da paixão pelo futebol. Nesse espaço, alunos com facilidade de aprendizagem e potencial acima da média em alguma área do conhecimento recebem estímulos diferenciados para desenvolver esses talentos e ampliar horizontes. Mais notícias, acesse o portal ktv.com. A gente volta com informações e notícias para você a qualquer momento ou em uma hora. Boa tarde.
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5: 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Ótima tarde para você, 3 horas 5 minutos agora. Onde quer que você esteja, boa tarde, tá tudo certo aí? 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Chegando Brenda Russell, Piano in the Dark.

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11: KTV FM o tempo todo com você, 3 horas 36 minutos. A gente segue com mais músicas, com mais sucesso e, claro, você segue ligado junto com a gente. Tudo bem? Como é que tá sendo a sua tarde, a sua quinta-feira? Cássia Eller, as coisas tão mais lindas.

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2: Ótima tarde para você, ligado junto com a gente aqui na programação. Vamos aqui trazendo as nossas informações. Olha, três pessoas foram presas durante a ação da Polícia Militar na rua Visconde de Guarapuava, bairro Cancela, em Cascavel, na tarde de hoje. A operação resultou na apreensão de drogas e uma arma de fogo, dinheiro e uma motocicleta furtada e diversos objetos suspeitos de receptação. Segundo o comandante do 5º Comando Regional da Polícia Militar, Coronel Valmir de Souza, e o comandante do 6º Batalhão da Polícia Militar, Tenente Coronel Divonzir Oliveira Santos, o local já era monitorado por equipes devido à movimentação ligada ao tráfico de drogas e outros crimes. Logo no início da abordagem, os policiais constataram furto de energia elétrica em imóveis do local. A concessionária foi acionada para desligar as ligações irregulares. Durante buscas, os policiais encontraram drogas escondidas em diferentes pontos do terreno. Parte dos entorpecentes estava enterrada no pátio. A operação faz parte da Operação Omnis, que mobiliza o efetivo reforçado da Polícia Militar em todo o Paraná. E olha, um Ford Ka com alerta de roubo desde 2017 foi recuperado pela Guarda Municipal em Cascavel na quinta-feira, no bairro Parque São Paulo. Durante a abordagem, os agentes constataram que o veículo utilizava placas pertencentes a outro automóvel e apresentava adulterações nos sinais identificadores. A recuperação ocorreu durante patrulhamento realizado por equipes da Guarda Municipal na região. Após verificação, foi confirmado que o carro possuía registro de roubo ativo há quase 9 anos. As irregularidades encontradas indicavam tentativa de ocultar a verdadeira identificação do automóvel. Diante da situação, o veículo foi apreendido, encaminhado à Delegacia de Furtos e Roubos de Cascavel, onde serão realizados os procedimentos de polícia judiciária. A Guarda Municipal não informou detalhes sobre os possíveis responsáveis pelo veículo no momento da recuperação. O caso segue sob investigação para apurar as circunstâncias da adulteração e identificar quem utilizava o automóvel. Mais notícias, acesse o portal ktv.com. A gente volta com informações em uma hora.
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2: A TV FM o tempo todo com você, 4 e 8. Ótima tarde, obrigado pela sua audiência, pela sintonia. Vamos juntos por aqui, quinta-feira, 11 de junho. Até às 6 a gente segue junto com o Sil.

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8: 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Seguimos por aqui com mais músicas, mais sucesso e, claro, você segue ligado.

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1: Ótima tarde para você, vamos aqui com as nossas informações. Olha, a Administração Nacional Oceânica e Atmosférica dos Estados Unidos, NOAA, confirmou nesta quinta-feira que as condições do fenômeno El Niño já estão presentes no Oceano Pacífico. A expectativa é que ele continue se fortalecendo e atinja o seu pico entre a primavera e o verão 2026-2027. No Paraná, o fenômeno é acompanhado pelo CIMEPAR, que monitora as condições climáticas em tempo integral. Segundo especialistas, a temperatura das águas do Oceano Pacífico já está acima da média e a tendência é de que continue aumentando nos próximos meses e que esse aquecimento altera os padrões dos ventos e influencia a formação de chuvas em diversas regiões do planeta. Embora o El Niño ainda não esteja oficialmente consolidado, a previsão é que isso aconteça em julho. A partir daí, os reflexos poderão ser sentidos também no Paraná. As previsões indicam ainda que 63% de chance de ocorrência de um El Niño muito forte entre novembro e janeiro, que pode colocar o fenômeno entre os mais intensos já registrados desde o início das medições em 1950. Com a previsão de um El Niño muito forte, a Defesa Civil do Paraná já intensificou as ações de prevenção nos municípios, limpeza e desassoreamento de rios e córregos, atualização dos planos de contingência, mapeamento de áreas de risco e da população vulnerável, também atualização do cadastro de abrigos para situações de emergência. E olha, um mutirão promovido pela Copel, as operadoras de internet e telefonia retiraram mais de 900 quilos de cabos de telecomunicações que estavam em desacordo com as normas técnicas de segurança. A operação aconteceu em um trecho da Avenida Higienópolis, entre a Avenida Madre Leônia Milito e a Avenida Juscelino Kubitschek, área central de Londrina. O mutirão, realizado nesta segunda e terça, contou com o apoio da Prefeitura por meio da Londrina Iluminação, da Companhia Municipal de Trânsito e Urbanização, CMTU, do Clube de Engenharia e Arquitetura de Londrina e do Conselho Regional de Engenharia e Agronomia do Paraná. 5 novos mutirões já estão agendados para o segundo semestre deste ano. Em 2026, a companhia já removeu 30 toneladas desses fios em ações realizadas em diversos municípios. Mais notícias, acesse o portal ktv.com. A gente volta com informações e notícias para você em uma hora. Boa tarde.
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1: 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Seguimos por aqui com mais músicas, com mais sucessos. Você segue ligado junto com a gente, abrindo nossa última hora desta quinta. Tim Maia, sendo farol.

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12: 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Até o final do nosso programa por aqui. Já chega o programa EPC na programação KTV. Para te atualizar com as principais notícias, informações de Cascavel, de toda a nossa região, para você ficar muito bem informado.

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Finalizamos por aqui nossa estação KTV de hoje. Agradeço a sua audiência, a sua sintonia e, claro, convido você para continuar junto com a gente. Na sequência, chega por aqui o programa EPC com os destaques, as informações de Cascavel e também da nossa região. A gente volta a se falar amanhã a partir da 1 da tarde. A você, grande abraço, beijo grande, cuide-se, tudo de bom e até mais. Tchau, tchau.

0: Olá, olá para você ligado na tela da KTV, para você ligado na KTV FM. Estamos chegando com o nosso EPC, quinta-feira, 11 de junho, 15 graus, frio em Cascavel, neblina, muita neblina. Daqui a pouco a gente vai mostrar com as nossas imagens. Alô, Luizinho, tudo certo?
1: Tudo tranquilo, Jorge. Analisando aí os últimos acontecimentos de Cascavel, que não está acontecendo nada com essa chuva, Jorge. Operação Tapa Buraco parada, asfalto parado. E só a discussão aí da nova trincheira.
0: Até porque com chuva não dá, né?
1: Não tem jeito. Não tem jeito.
0: Chuva atrapalha.
1: Atrapalha.
0: Ajuda, mas atrapalha?
1: É.
0: Mais ajuda ou mais atrapalha?
1: Depende da ocasião, Jorge.
0: Ah,
1: e pra
0: depende
1: quem?
0: Da ocasião.
1: Pra
0: quem?
1: Tá. Pra lavoura tem que ter a chuva. Pra já pra manutenção asfáltica, a chuva atrapalha, Jorge. Pra obras externas também, Jorge.
0: Também.
1: É. Por exemplo, a obra, enquanto não tiver a cobertura para poder trabalhar internamente, não tem como trabalhar. Então, são essas coisas aí que atrapalham um pouco, mas tudo tá ao seu tempo, né, Jorge?
0: Conversa tá boa, né, Luizinho? O que você acha? Tá boa a conversa ali?
1: Estamos atrapalhando?
0: Nós estamos atrapalhando vocês aí? Ah, tá bom. Então vamos olhar nossas imagens, Luizinho, lá, nossa imagem lá da ponte de Guaíra, ponte Ayrton Senna, né? E imagem bonita, né? É uma imagem bonita.
1: É
0: assim,
1: bonita,
0: né?
1: Essa ponte.
0: Olha
1: é
0: o trevo Cataratas, você não vê nada, e espero que você que esteja aí dirigindo, ouvindo a 94.5, tenha cautela, porque nós aqui, a gente tá vendo nada, só tem umas luzinhas ali de carro parado, né? A fila tá parada, neblina forte. E neblina forte também em Toledo. Isso quer dizer o quê, Luizinho? Que o frio tá chegando, né?
1: Hã? Zero grau tá marcando aí pro final de semana, Jorge.
0: Bicho vai pegar.
1: Ainda bem que é final de semana, né?
0: Final de semana e tal. Ô, Luizinho, então é o seguinte. Eu vou pedir licença que eu tô no ar, mas eu vou atender o deputado, tá ligando aqui, né? É. A gente dá um alô para ele. Tá tudo bem, deputado? Então, muito obrigado pela ligação, mas nós estamos no ar, eu e o Luizinho aqui e tal, tá bom? Mandar um abraço pro da KTV, do deputado Gugu Bueno, tá mandando para vocês todos.
1: Quer que eu chame a matéria?
0: Pode chamar a matéria enquanto eu converso com ele.
1: Isso.
0: E ele vai me contar alguma coisa. Que chama.
1: Inverno acende alerta para doenças respiratórias em crianças. O Renan Gouveia tem as informações direto de Foz do Iguaçu.
2: Pois é, viu, Jorge, existe essa preocupação mesmo, porque nessa época do frio é muito comum com que as pessoas elas ficam como, né? Num ambiente mais quentinho, se protegendo ali do frio, fecham a porta, a janela, isso é um verdadeiro perigo, porque o vírus, ele acaba circulando e infectando, de fato, as pessoas. Aí a preocupação é o seguinte, se apresentar algum sintoma clássico de uma gripe, gente, é para procurar automaticamente a unidade básica de saúde a mais próxima da sua casa, porque a preocupação é se essa gripe ela vai evoluir, por exemplo, para uma pneumonia. E aí quem é que vai definir se essa pneumonia ela vai ser tratada no ambulatório ou na enfermagem ou até mesmo na UTI é um critério médico, não é um critério nosso não. A gente realmente tem que alertar o médico que estamos apresentando aí os sintomas, como por exemplo uma febre alta e tossindo constantemente. Então já procura a unidade básica de saúde a mais próxima da sua casa. E um método também de prevenir essas complicações é fazendo o uso, né, se vacinando, principalmente as crianças. Para a gente ter uma ideia e um alerta também do governo do estado, que as crianças, elas são as maiores vítimas, né? As crianças de até um ano, no ano passado foram registradas aí mais de 1.600 internações. E crianças de 2 até 12 anos, aí as internações foram 1.300. Realmente bastante perigoso, mas orientação, então, é o seguinte, procura a unidade básica de saúde a mais próxima da sua casa, pede para se vacinar e, inclusive, também o médico vai te orientar como tratar aí esses problemas respiratórios. É com você, Jorge.
0: Obrigado. Que bom, né?
1: Cuidado sempre é bom e é importante nesse momento, né, Jorge?
0: Sim.
1: Porque gripe e problema respiratório no início do inverno, aí até acabar o inverno, Jorge, que nem começou ainda.
0: Sim.
1: É brabo.
0: O Luizinho, sabe o que estava me falando aqui? A Copa do Mundo começou, né? México e África do Sul. Sabe o que estava me falando? Que o árbitro é brasileiro, né?
1: Sim.
0: Aí o México é camisa verde, né?
1: Certo.
0: Então o árbitro já quis ajudar, já expulsou dois.
1: África do Sul. Que é amarelo.
0: Quase deu um pênalti, mas já expulsou dois. Porque... É, viu? É o verde, né? O verde assusta. Olha, a vacinação contra a gripe segue baixa em Toledo e internamentos por doenças respiratórias aumentam. Del Rios, diga lá.
3: A secretaria iniciou um reforço no chamado para que a população procure os postos de vacinação e mantenha os cuidados preventivos contra as doenças associadas à influenza.
4: Nós observamos um aumento no número de internamentos nos últimos 30 dias, quando comparado ao mês de março e abril, e agora, então, a gente teve um aumento de 27% de internamentos por diversos tipos de síndromes respiratórias.
3: Em Toledo, o índice de vacinação continua abaixo da expectativa para os grupos prioritários. A Secretaria de Saúde esperava vacinar pelo menos 56 mil pessoas entre crianças, adultos e idosos, mas ainda não chegou nem a 40% deste total.
4: Hoje nós estamos então com pouco mais de 22 mil pessoas só que fizeram a vacina da influenza. Então isso ainda é uma cobertura muito baixa. Quando a gente faz uma média geral de toda a população, estamos em torno de 37% de cobertura, quando a nossa meta é preconizar e vacinar pelo menos 90%. E aí quando a gente fala de público-alvo, que são as crianças, idosos e gestantes, a gente está com uma cobertura de 43%, que também ainda é baixa, considerando aí o tempo que a gente já está com a vacina da influenza disponível.
3: A vacina também está disponível para professores e profissionais da segurança. Basta procurar uma unidade de saúde.
1: Pois é, tanto Foz quanto Toledo e Cascavel, como é que está, será, Jorge?
0: Sim, eu estou lendo aqui que uma americana, né, uma agência americana está confirmando aquilo que a CIMEPAR está falando, o El Niño, que confirma o El Niño e que chuvas irão aumentar bastante até dezembro. A Administração Nacional Oceânica e Atmosférica, NOAA, americana, confirmou nesta quinta, as condições do El Niño já estão presentes no Oceano Pacífico Equatorial e gradativamente se intensifica e atinge ápice entre a primavera e o verão do Hemisfério Sul. Que coisa, hein? Vamos tomar cuidado. Ter problema, hein? Vamos lugares ter. Aí. Porque você sabe, né? No Rio Grande do Sul não foi feito absolutamente nada para resolver aquilo que, né, fizeram, aquele carnaval e nada, né?
1: Todos os lugares que acontece isso, Jorge, é só enfeito o pavão no momento.
0: O Brasil é o Brasil, né, Luizinho? Então a gente, no Brasil, olha, daqui a pouco eu vou ler uma aqui que é uma coisa assim, roubaram uma ponte. O Brasil nem estudo cabe mais, é uma ponte. Eu tenho utilidade.
1: Jorge, você já ouviu falar mais alguma coisa da Amazônia?
0: Eu tenho utilidade pública aqui.
1: Acabou.
0: O Tiago Dias, lá da Copel, informa, a Copel informa que trabalha na tarde desta quinta para restabelecer o fornecimento de energia interrompido após rompimento de um cabo da rede elétrica em frente à UBS do Aclimação, em Cascavel. As equipes atuam no local para garantir a segurança da população e normalizar o fornecimento de energia para todos os clientes da região. O que anda rompendo de cabo também, hein? É bastante, hein?
1: Mas ali naquela região onde está...
0: Sempre aconteceu isso, né, Luizinho?
1: Inclusive o diretor da Copel disse aqui que ia ter que fazer reforço de rede. Verdade. Porque a rede ali, Jorge, é antiga. E na época não tinha tanto produtos elétricos assim. Os apartamentos também não tinha tanta residência, né, naquele local. Então vai ter que fazer essa expansão de rede e provavelmente deve ser nesse transformador aí, próximo a esse transformador que deu problema nesse cabo também.
0: Perfeitamente. Vamos fazer um rápido intervalo. Olha só aí, ó, nossa câmera do centro também, ó. Tá uma neblina total. Essa câmera tá no alto do Hotel Copas Verdes da família Scanagata, mostrando a catedral ali de cantinho, né? Avenida Brasil, muita neblina. É um fog londrino, 16 graus em Cascavel.
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1: Voltamos com o nosso EPC, 16 graus Cascavel, 20 graus Foz do Iguaçu, 20 graus Londrina, 15 graus Guaíra, 19 graus em Guaratuba, imagens do Alto da União FM 90.1 mostrando o centro de Toledo e imagens de Londrina, onde a KTV está no canal 28.1. Aqui mensagem, o Rafael Pedrinho lá de Toledo. Boa noite, óbvio que aumentou os casos de internação. Quando se foi no posto de saúde, só é aplicado vacina tal grupo prioritário. Rafael Toledo. Rafael, mas é que a Secretaria de Saúde Municipal de Cascavel e Toledo já explicou. Enquanto a Secretaria de Estado não liberar, não pode aplicar para os outros grupos.
0: E a Secretaria de Estado só pode liberar quando o Ministério da Saúde liberar.
1: Exatamente. Outra coisa que eu digo para você é que, olha aqui, o Ney Souza, lembra que nós mostramos ontem aquele material? Nós vamos mostrar mais daqui a pouco, lá do Eco Parque. Olha aqui, ele mostrou a comunidade em ação lá limpando e lavando. Olha só, o que aqueles vagabundos, aqueles baderneiros fazem, ó. Picham tudo, deixam imundice e agora a população vai lá se unir para limpar. Inclusive tem lá uma suíte presidencial em cima lá, né? Que eles usam lá para dormitório, para usar droga e tudo mais. Olha aí.
0: Esconde atrás do tal de andarilho que a família expulsou de casa, coisa e tal.
1: Comunidade limpando, lavando, olha só. Como sempre a comunidade, né? Olha aí. Obrigado, Ney, por enviar pra gente aí. Quer ver? Vou mostrar lá o suíte presidencial. Acho que ele mostra a imagem de fora aí, que tem lá em cima. Ainda bem, a gente mostrou ontem, hoje a prefeitura e o pessoal já foi lá para mostrar. Olha lá. Quer ver? Ele vai virar ali, ó. Lá a suíte presidencial lá em cima, ó, com visão para toda a cidade. Que absurdo. Obrigado, Ney, por encaminhar aqui pra gente. Outra situação aqui. O telespectador aqui está reclamando da Polícia Militar tomar os aparelhos de som inconsequentes, que inclusive tem apoio de pai e mãe em frente à casa. Tem um caso, os próprios pais ficam junto com o filho com o som mais alto possível todos os dias. Som altíssimo, falta de respeito. Pede para ajudar. Ele também tem até a KTV no aplicativo. Qual o número para denunciar isso aqui? Porque tem um número, o seu Paulo. Tem um número que liga lá e eles têm ido prontamente. Qual que é o número aí, Gabi? Já achou o número?
2: Eu mandei para o senhor ali.
1: Não, coloca o GC, mais fácil colocar o GC ali, mas é difícil, né, Luizinho? A Deise mandou, ó, esse ginásio era usado para as atividades esportivas do Centro de Convivência do Morumbi, mas não tinha condições até de chegar ali, muitos vans, muitos usuários, muito triste ver o espaço que dá para ser utilizado, desfrutado com as crianças dessa maneira, falta um pouco de ronda, até quando fazemos caminhada no Ecoparque é muito difícil ver um guarda ali. É aquele problema que a gente fala sempre aqui, Deise, realmente.
0: Rapaz, o que aconteceu com o coronel Lee, que, viu, não vejo mais entrevista, não vejo mais manifestação da nossa guarda municipal aqui de Cascavel. Apesar de alguns estar prestando serviço, viu, Jorge? A gente vê prestando serviço, alguns que a gente vê na rua. Mas os comandantes mesmo pararam de dar entrevista, não aparecem mais.
1: Eu achei até que tinha se afastado para questão de política, mas eu acho que não, né?
0: Pois é.
1: Uma opção. Doutora Laura, uma demanda que eu recebi hoje pela manhã de uma telespectadora, encaminhei lá para ela, olha aqui, ó. Hoje de manhã na estação central da Catedral, olha como é que estava. Pessoal dormindo lá. Encaminhei para a doutora Laura logo de manhã e ela respondeu. Ele está pedindo para a equipe de abordagem social e, se for necessário, aciona a Guarda Municipal. Não teve mais informação, mas eu acredito que devam ter ido lá, né?
0: Aí, Jorge, o direito desses andarilhos estarem na rua termina a hora que atrapalha o direito das pessoas usarem o terminal. Não termina?
1: Pode ser.
0: Não tem que ser tratado iguais? Não são, a lei não é para todos?
1: Mandei para ela uma demanda sobre ali, o que que era ali? Ali era uma queixa da prefeitura poderiam considerar os bancos. Não, é outra coisa aqui. Ela está falando aqui, e ela fala aqui, ó, boa noite. Ó, o semáforo da JK da manhã começaram a funcionar as primeiras horas de domingo e foram ainda todos ajustados na parte da manhã. Uma ideia de opção da prefeitura tá, poderia considerar o banheiro, colocar o banheiro para cobrar. Vou levar para a equipe avaliar a sugestão. Aqui, ó, que é a sugestão lá
0: do terminal.
1: Que o espectador mandou de botar alguém para cobrar ali os terminais do banheiro. Ela vai levar para a equipe avaliar. Daí o questionamento, os alunos têm passe livre? Hoje tem alguns Aqui, ó, alguns minutos no Terminal Oeste, mais 30 alunos do CIEP entrando para passar para a catraca. Fica a pergunta, se paca de fiscalização. Aí escreveu, há de fato esse movimento dos alunos do CIEP, os fiscais do terminal, na medida do possível, coíbem essa prática e a transitar busca o apoio da guarda. Quer dizer, eles estão fazendo o que não pode.
0: É.
1: Então a telespectadora estava correta.
0: E está sempre buscando, né, a guarda não está atendendo nem essa questão, viu, Jorge?
1: Sim.
0: Olha aí, ó.
1: É.
0: Você viu?
1: Ontem, inclusive, foi injusto com a doutora Laura aqui, né? Falei, ela não respondeu, será que já saiu? Não, ela tinha outras atribuições e não estava de posse o celular, mas prontamente respondeu. Você viu que ela Sim. respondeu aqui?
0: Sim.
1: 9 da noite, quase 10 horas da noite. Muito obrigado, doutora. Desculpa aí a ironia ontem de perguntar se a senhora já tinha saído e tal, mas faz parte, né, doutora? É o perfil.
0: Perfil?
1: É o perfil do apresentador.
0: Parafuso de patroa, doutor.
1: É.
0: Parafuso de patroa é assim mesmo, não adianta.
1: Não, mas eu reconheço o excelente trabalho
0: erro.
1: Dela
0: não,
1: e eu não deveria realmente ter dito. Olha, essa questão da perturbação do sossego lá é o 190, 153 e 151, né? Eu vou mandar aqui para o telespectador. Olha, o governo do estado libera recursos para a recuperação de empresas de Rio Bonito e Iguaçu destruídos pelo tornado ano passado. Fala, Del Rios.
3: É, Jorge, ainda é possível ver os estragos causados por um tornado em novembro do ano passado na cidade de Rio Bonito do Iguaçu. E muitas empresas não conseguiram se recuperar depois da destruição. Por isso mesmo, o governo do estado publicou um decreto agora liberando 10 milhões de reais para a recuperação destas empresas. Esse dinheiro será repassado para um fundo especial da Prefeitura de Rio Bonito do Iguaçu e a Prefeitura, então, é que vai definir quanto cada empresa vai receber deste recurso do governo do estado. O dinheiro é para recuperar microempresas individuais, as MEIs, as microempresas, empresas de pequeno porte, médio porte e também as outras empresas maiores. É a prefeitura que define quanto cada uma recebe pelo tamanho da empresa e também pelas condições que essa empresa tem de recuperação. O importante de tudo isso é que essas empresas não vão precisar reembolsar esse dinheiro. Ou seja, é uma ajuda financeira que serve como capital de giro e também para a reconstrução. Esse dinheiro vai ser repassado imediatamente para a prefeitura, que então fará o repasse para as empresas atingidas pelo tornado. Outras ações continuam sendo desenvolvidas, continuam sendo elaboradas também para ajudar o restante da população. É com vocês aí no estúdio.
1: Obrigado, Del Rios. Olha, bombeiros de Cascavel orientam sobre o uso seguro de fogos de artifício. Leandro vai reportar para a gente aí.
4: Olha, Jorge, o cascavelense é louco por foguete. Você sabia que até no amistoso contra o Panamá teve gente comprando fogos para comemorar a vitória de 6-2? A procura tem sido grande, principalmente numa época com festa junina e Copa do Mundo. Com o início da Copa do Mundo, o Corpo de Bombeiros orienta a população sobre os cuidados necessários no uso de fogos de artifício durante as comemorações. Embora o artefato seja tradicionalmente utilizado para celebrar gols e vitórias, o manuseio inadequado pode provocar queimaduras graves, incêndios e danos à rede elétrica.
5: A gente entende que é um período de alegria, um período de Copa que se associa aos períodos de festividade de São João Batista também, que é tradicional o pessoal soltar muito fogo de artifício. Contudo, é uma prática que deve ser executada com extremo cuidado, se possível evitar essa prática, mas naqueles casos em que há necessidade de fato ou se há vontade, fazer com extremo cuidado ali, porque é um produto explosivo e o risco de ocasionar um ferimento ali no usuário é muito grande.
4: Brincadeira que deve ser levada a sério, evitando o manuseio do material sob efeito de álcool.
5: A bebida alcoólica vai reduzir ali a capacidade de reação e a capacidade de discernimento dessa pessoa que vai possivelmente operar esses produtos. Então a gente orienta que pessoas habilitadas ali, que tenham conhecimento, que utilizem os equipamentos de proteção para fazer a utilização desse tipo de material.
4: E a procura já começou bem antes da bola rolar na América do Norte.
6: Tem uma demanda, né? É tradicional e histórico. Isso não é só do cascavelense em si, do paranaense, do brasileiro, mas é em todo o planeta, né? O uso de fogos fogos de artifício, em celebrações, quer seja até elas póstumas ou não, né? Em comemorações se usa fogos de artifício em todo o planeta.
4: Além dos cuidados com fogos, a Copel faz alerta sobre os enfeites em postes, prática proibida e que envolve riscos de acidentes por choques elétricos. É necessário ter atenção com a rede elétrica. Não se deve lançar enfeites sobre o cabeamento de energia ou apontar fogos de artifício. Também usar material de procedência para a festa da vitória não terminar em tragédia.
5: Principalmente ali a mão, né? O fogo de artifício vira explodir na mão da pessoa ali, então ferimentos nas mãos, nos braços, no tórax, no rosto, né? Também ter o cuidado ali com os olhos, né? Que são regiões mais sensíveis que podem ser afetadas por esse tipo de equipamento.
6: Você compra numa loja que está certificada, habilitada, vai ter as instruções de segurança, a venda do produto adequado ao seu local de soltura e todas as demais informações como a origem e rastreabilidade de um produto de qualidade.
0: É, o tal do foguete, Jorge Guirado. O tal do foguete. O foguete sempre causa alguns transtornos nessa época de festividade, né?
1: Tem que tomar cuidado. Ô, Luizinho, aproveitar e mandar um abraço pro seu Delci, que ele é motorista da saúde. Ele é lá de Diamante do Oeste. E opa, ali pertinho de Santa Helena, né? Tá todo dia assistindo a gente. Pelo que eu entendi aqui, há 32 anos ele traz o pessoal aqui para ser atendido pela saúde e tudo. Que espetáculo. Que bom, né? E diz que vem ver o jogo do Grêmio com a filha aí. Olha aí, que bom, né? Ô Luizinho, eu vou falar uma coisa para você. A dona Ivani está falando que o sistema está cada vez pior. É o sistema. Ela está com o sistema. Ela mandou um coraçãozinho aqui, ó. Olha lá, ela está confiante, Luizinho. Foi assinada nesta quinta-feira a ordem de serviço das obras de pavimentação no distrito de São João. Isabela, conta aí para nós. Conta aí para nós.
7: Isso mesmo, Jorge. A gente começa falando aqui da estrada rural Jangada Taborda, no distrito.

0: acompanhou a assinatura da ordem de serviço para a pavimentação asfáltica da estrada. Serão mais de 10 quilômetros até o limite do município com o Lindo Oeste.
1: Então a gente sabe a dificuldade que é transitar nessa estrada. Não é só questão de produção, escoar produção, trazer produto para cá. A questão de escola, a questão de saúde para os nossos colaboradores e toda a comunidade.
0: O investimento na estrada Jangada Taborda é de mais de 15 milhões de reais. A obra tem prazo de 10 meses para ser concluída. Mais cedo, foram assinadas outras duas ordens de serviço para obras de pavimentação do distrito de São João. Por aqui serão mais de 10 quilômetros de obras. A assinatura da ordem de serviço foi realizada no Salão Comunitário do Distrito de São João. Os produtores da comunidade lotaram o espaço. As melhorias são importantes para a movimentação agrícola.
2: Já tem uns pedaços bons já de asfalto, que nem daqui no Cachoeira, que era a parte mais difícil para nós, a estrada era do Cachoeira. Hoje já é asfaltada. Tem mais um pedaço aqui, mais ali no Mataburro, já está ficando bom. Devagar vai chegando lá.
0: O principal acesso a São João é a estrada Jacob Munhaque, que já é asfaltada, mas o pavimento está deteriorado.
3: Hoje o asfalto aqui tudo esburacado, é tapa buraco toda hora, né? É bem complicado.
0: Agora a base do asfalto da estrada será reciclada. O investimento previsto é de quase 11 milhões e meio de reais. O recap será feito em aproximadamente 5 quilômetros e meio da via.
4: A estrada é uma reivindicação muito antiga, uma estrada que já foi feita há mais de 30 anos e precisava fazer uma reciclagem geral. Então nós estamos implantando uma metodologia nova, que vem de uma empresa idônea, que esperamos que a gente possa fazer mais estradas, porque é uma metodologia que é rápida, não demora. Então esperamos que isso, a ordem de serviço, em menos de 40 dias, a gente possa ter a estrada totalmente repaginada.
0: Mas é na linha São Pedro que a expectativa da comunidade é maior. Por aqui ainda não tem asfalto.
3: Quando chovia, né, que precisava tirar os animais de lá, né, era trator puxando caminhão, puxando caminhão de ração, era bem complicadão. Hoje está bem melhor, né? E agora com essa pavimentação asfáltica, é melhor ainda.
0: A linha São João será pavimentada neste trecho de 4 quilômetros e 870 metros. O investimento é de R$ 7.410.000 reais. Os maquinários já estão prontos para iniciar os trabalhos. O prazo para a conclusão é de 180 dias.
5: Isso significa que nos próximos dias a empresa já começa com essa grande obra, que na verdade vai ser uma nova estrada. E junto com essas duas ordens de serviço, conseguimos a confirmação no dia de ontem lá na Secretaria das Cidades, que na segunda-feira estará depositado na conta da Prefeitura de Cascavel 12 milhões de reais para que a Prefeitura possa executar o projeto do asfalto, do recap asfáltico em todo o distrito. Vamos asfaltar 100% aqui da área urbana do distrito de São João.
2: Chega de amassar barro, né?
6: Amassar barro não é fácil, não. Você amassou barro na vida, Luizinho?
7: Ah, bastante, Jorge. E, inclusive, o meu pai construía paiol com barro e coqueiro.
6: Ah, mas daí você amassava para poder construir.
7: Para bater no coqueiro.
6: Cadê amassar de caminhar? Amassei muito barro.
7: Você morava no sítio, Jorge?
6: Amassei muito barro lá no Jardim Bandeirantão.
7: Ah, você morava no
6: sítio. E comi muita poeira também. Ó, Luizinho, você conhece a pizza do amor?
7: Não.
6: Essa daí é a pizza do amor. Um abraço para o seu Antônio Dalpisol, Daniel Isaura. 60 anos de casamento, hein? É uma vida, hein? 60 anos, Luizinho, de casamento. É a sua idade.
7: O recheio dela é bom.
6: É, as filhas, a Cibele, a Alessandra. E olha, eu vou até ler o nome do porque tem tanto neto e bisneto aqui que eu... Ó, neto, Guilherme, Mariana, Gabriela, Marina, bisnetas. Luísa e a Lívia. Que legal. Parabéns, seu Antônio, dona Isaura, 60 anos. A doutora Margarete mandou aqui. Obrigado pela gentileza. O cadastro de vagas em instituições particulares de educação infantil em Cascavel é reaberto. Del Rios, conta aí.
8: Pois é, Jorge, está reaberto o processo para a contratação de escolas particulares que vão atuar como CMEIs improvisados aqui na cidade de Cascavel. A prefeitura reabriu, então, as inscrições para aquelas escolas que querem participar do processo e para atender cerca de 600 crianças aqui da cidade que estão na fila de espera. A gente lembra que são mais de

0: 3 mil famílias esperando uma vaga no CMEIS. Quer dizer, há vagas agora para 600 crianças, não resolve o problema, mas minimiza bastante esta situação. As escolas que querem participar poderão então fazer o cadastro através de um site disponibilizado pela prefeitura, que é o cascavel.atende.net. Esse processo de credenciamento dessas escolas particulares já estava sendo feito no mês de maio, mas foi tudo suspenso porque houve uma impugnação do Sindicato dos Professores aqui de Cascavel, que alegava que faltava um estudo mais técnico sobre esta contratação. Parece que agora o estudo foi feito, então o processo está novamente à disposição destas escolas que querem, então, atender essas crianças, no caso, crianças de 0 a 3 anos de idade. Vamos ver se agora o processo vai para frente. A prefeitura paga um X para essas escolas e elas atendem, então, como se fossem escolas públicas, estas crianças que estão aguardando uma vaga. Volto com vocês no estúdio.
1: Obrigado, Del.
2: Guerra essa situação, né, Jorge? De falta de vaga.
1: Ô, Luizinho, olha aqui, começou a vir mais mensagem aqui da questão lá. Olha, boa noite, Jorge e Nardelli. Sobre a Guarda Municipal, a respeito da perturbação do som alto, no telefone para denunciar o número, a guarda é mal educada no telefone e ainda pede para representar no fórum. E a lei federal não é isso que diz, não tem horário. O Antônio Eduardo está reclamando. Eu mandei sua demanda aí, Antônio, lá para o Coronel Lee. O Coronel Lee não anda muito...
2: Mudou, viu, Jorge? Hã? Mudou. As regras mudaram.
1: O Coronel Lee não está muito católico, não. Ele não responde. A outra aqui, a Carmen. Repete os números do telefone para ligar, por causa do som alto. Aqui no Riviera, a partir de sexta-feira tardinha até domingo de madrugada, ninguém dorme. O som é tão alto que as vidraças das casas tremem. Não adianta pedir para baixar. Eles põem mais alto ainda. Pobre quem trabalha na Lá, Copavel, nos hospitais, que precisa dormir. Olha lá, o número está aí, ó. 190, 153 e 181. Né? Você tem que ter sorte de ser atendido também, né? Porque tem uns números nossos aí que o 90, por exemplo, há 2 dias que não funcionava. Né? E, Luizinho, eu falo mais outra coisa para você. Olha aqui, ó. A dona Adriana fala aqui. Os fogos judindo os cachorrinhos.
2: Também.
1: De todos os cachorros, né? Sentem isso. É uma verdade. Então,
2: gato, cachorro, foge tudo.
1: A gente vai fazer um rápido intervalo, nós já voltamos aqui no nosso EPC. Olha a imagem aí da 277 chegando ou saindo da Ponte da Amizade. E a Ponte da Amizade? Não tá indo ninguém pro Paraguai, ó. Pouquinha gente. O pessoal tá voltando.
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0: Imagens da Avenida Carlos Gomes, não dá para ver nada. E do nosso aeroporto, não vai descer ninguém. O rádio farol tá funcionando, mas acho que não desce ninguém, não. Ô Luizinho, olha lá, Cascavel agora 16 graus, Toledo 17, Guarapuava 14, Marechal 18 e Pato Branco 16. Eu tava falando, o Brasil precisa ser estudado por vários motivos, mas esse aqui é outro, ó. Uma ponte histórica inglesa de aço com 20 metros foi furtada no interior de Minas. Essa estrutura é usada apenas para veículos e pedestres, mas tem valor histórico para o município de Prados. E o suspeito da prefeitura é que o colecionador levou a ponte, mas ninguém foi preso. Ela foi encontrada a 180 quilômetros de Prados, na cidade de Lima Duarte.
1: Oh, louco.
0: É mole ou não? Na região de Ibitipoca, na zona da Mata Mineira. Eu conheço Lima Duarte. Lima Duarte é onde tem o autódromo de Potenza, e que a gente sempre faz corrida lá, transmite corrida lá. Mas como é que pode? A ponte foi vista em cima de um caminhão. Como é que pode o carro roubar uma ponte, rapaz, de 20 metros? Olha aqui, ó, ponte de ferro, ó. Olha aqui a ponte, ó. Como é que pode? Não, é o fim da rosca, né? Hã? O que vai falar?
1: Será que é para vender?
0: Sim.
1: Por quilo para ferro velho?
0: Olha aqui outra mensagem aqui do nosso caríssimo Sérgio Tonieto. A respeito da guarda, realmente é complicado mesmo. Geralmente não atende. Quando atende, são bem ríspidos e querem que represente. Mas como ir por fora com um vizinho nesse nível que não tem o mínimo de respeito? Mas, Tonieto, a lei mudou agora, segundo o próprio Coronel Lee disse aqui, a gente já mostrou matéria sobre isso, é só apresentar a queixa, que eles têm que ir lá. Vamos lá no portal, saber da Alexandra, quais são as últimas do KTV.com. Diga lá, Ali.
2: Oi, Jorge, boa noite. Boa noite para quem está com a gente aqui no EPC. Essa história da ponte que você falava há pouco, aí, Jorge, está lá no KTV.com. Tem o vídeo, inclusive, e a explicação, né? Onde é que essa ponte aí foi parar, num resort, né? Que comprou essa ponte histórica aí. Outra notícia que movimentou o KTV.com hoje é de um raio que atingiu uma casa na área rural aqui de Cascavel na noite de ontem. A família contou pra gente o susto, né, que foi, inclusive mandou vídeos. O vídeo tá um pouco escuro, não dá para ver muito bem, mas tem foto que mostra o estrago que fez. Quebrou a janela, atingiu parte da lavanderia da casa, olha o vaso, ficou destruído, além de vários eletrodomésticos, televisão, enfim, várias coisas. Olha o buraco que abriu na grama, o jardim ficou destruído, porque esse raio caiu na noite de ontem. Eles contaram que já estavam dormindo ali em São João do Oeste. Eles já estavam dormindo quando ouviram um barulho enorme, levantaram para ver, né, o que tinha acontecido, os estragos. Os vasos, olha o tamanho do buraco no gramado que ficou. Ninguém ficou ferido, mas é claro, esses estragos aí, a energia foi restabelecida perto do meio-dia, lá nessa residência aí. A gente não tem informação de outras pessoas que tenham sido afetadas. Foi cair justamente no quintal dessa família, ali no interior de Cascavel. Outra notícia é que tem um vídeo que está movimentando e chama atenção, um momento de descuido, terminou numa tragédia ali pertinho de Cianorte, conhecida ali como a Estrada da Boiadeira, entre Cianorte e Tuneiras. Esse acidente aconteceu ontem, matou duas pessoas. Estava chovendo bastante, essa câmera está acoplada no caminhão que acabou se envolvendo no acidente e mostra o momento que o carro, que vinha no sentido contrário, faz a curva, perde o controle ali, desliza na pista e atinge de frente o caminhão. Infelizmente, duas pessoas que estavam no veículo morreram na hora. Outra notícia, notícia triste, essa vem do Sudoeste. Quem conversou com a gente foi o capitão Bruno, o Bruno Breno, que é comandante da Polícia Militar ali de Dois Vizinhos. E ele explicou pra gente o que aconteceu desse resgate que eles precisaram fazer em Dois Vizinhos. Foi o seguinte, a mulher procurou a Polícia Militar ainda na noite de terça-feira. O resgate foi acontecer da criança somente na quarta-feira pela manhã. O menino, o filho dessa mulher de 9 anos, foi encontrado dentro desse banheiro, num imóvel abandonado, sem condições nenhuma, imagina nesse frio. Ele foi levado ali para esse banheiro, sequestrado pelo padrasto, depois de uma agressão. A mulher procurou a polícia, dizendo que ela tinha sido agredida pelo homem, estava machucada, inclusive ela teve o cabelo arrancado, e que ele levou o filho dela sem autorização. A polícia fez buscas, chegou perto desse imóvel e encontrou a criança gritando, pedindo socorro. Prendeu o homem e recuperou a criança, esse menininho de 9 anos. A polícia até conta, né, que eles ficaram bastante comovidos. Imagina, o menino passou a noite lá com fome, com frio. Compraram roupa para ele, deram café para ele se aquecer, né, até que ele foi entregue para a mãe. Mas olha que situação. E o homem foi preso, essa situação, então, em dois vizinhos. Jorge.
0: Obrigado, Alexandra. Outra reclamação aqui, ó, dona Silvana. Boa noite, ó, a respeito da guarda, eles realmente não atendem. Quando atendem, dizem que tem que representar. Se a lei mudou, por que eles não cumprem a lei? Rapaz, coisa difícil, né, Luizinho?
1: Hã? Tá difícil.
0: O caso é o seguinte, comando da Polícia Militar do Paraná está investigando a participação de policiais vítimas de golpe financeiro em Cascavel. O Del Rios vai dar os detalhes aí.
3: O Comando-Geral da Polícia Militar está ciente da investigação, que apura a participação de policiais e ex-policiais num possível golpe de aplicação financeira que movimentou mais de 4 milhões de reais em um ano. O comandante em exercício da corporação no Estado garantiu que, se for comprovada a participação dos militares, eles serão responsabilizados, independentemente do posto que ocupam.
4: Todas as informações, todas as situações que chegam para nós envolvendo militares estaduais em desvio de conduta são apuradas rigorosamente. Esse é um procedimento que a instituição adota e nós não temos nenhum problema em cortar na carne. Então, tudo que for apurado e comprovado, os policiais militares que estejam envolvidos serão responsabilizados. Nós estamos com apurações em andamento e isso agora, a partir do momento que tivermos todas as confirmações e a comprovação da participação de militares em qualquer situação de irregularidades criminais, serão tomadas as devidas providências pela instituição.
3: A Polícia Civil já investiga o caso, que ficou conhecido depois da reportagem da KTV, onde as vítimas denunciaram ter perdido muito dinheiro, acreditando que estavam investindo em uma aplicação da Bolsa de Valores. O grupo de investidores foi criado por 3 policiais militares que, a princípio, receberam cotas de civis e de companheiros de farda, até mesmo oficiais do comando em Cascavel. 2 destes policiais pediram baixa logo depois que o grupo ganhou um número expressivo de participantes. Os extratos enviados aos investidores mostravam um rendimento superior a 7% ao mês, mas no último extrato, o saldo da conta era de pouco mais de R$ 6,00. Para o comandante interino da PM, o caso pode render punições severas, chegando à exclusão dos agentes envolvidos.
4: Eu creio que todo policial militar ele tem conhecimento daquilo que existe, do que é possível no meio criminal. Inclusive, em qualquer profissão, nós temos pessoas mal intencionadas. E na Polícia Militar não seria diferente. Então, como bem frisei, aqueles militares estaduais se envolverem em desvios de conduta, a Polícia Militar, ela rigorosamente irá apurar e punir todos eles.
0: É, o Coronel Siloto teve uma resposta bem protocolar. E aquilo que ele falou, em toda atividade tem, né?
1: Sim.
0: E nesse caso aí, tem um oficial superior, que é vítima, né?
1: Sim.
0: É, inclusive, parece que esse oficial superior
1: encaminhou
0: a denúncia ao GAECO, né? Vamos ver o que dá isso aí. Olha, o Del Rios está lá, agora há pouco nós lemos aqui uma nota da Copel em relação à falta de energia, inclusive num posto de saúde, né? No, é isso, na aclimação, não é isso? Fala, Del Rios, como é que está a situação? Continua sem energia aí?
3: Está tudo no escuro, Jorge. Olha, o posto de saúde da aclimação, a Associação dos Moradores da Aclimação, várias ruas aqui, mais de 1.580 unidades sem energia elétrica. Vou pedir para o Rodrigo dar uma olhada, mostrar para a gente aqui essa rua que passa aqui, que cruza com a Recife, né? Olha, tem até um prédio ali totalmente no escuro. E a rua aqui, onde houve o problema, que é praticamente em frente ao posto de saúde da Aclimação, o pessoal da Copel está tentando resolver o problema. Duas viaturas da Copel aqui, tem gente lá no poste. A princípio foi um transformador que explodiu, mais uma vez, porque não é a primeira vez. E o posto de saúde, né, fechou às 6 horas da tarde, porque não tinha condições de atender as pessoas até às 19 horas, que é o horário normal. Muita gente por aqui tentando fazer alguma coisa, mas é difícil. Vou pedir para o Rodrigo me acompanhar aqui. Olha, o pessoal está aqui numa lanchonete. Cuidado aqui na calçada, Rodrigo, na hora de atravessar aqui, para a gente não tropeçar. Olha só, muita gente aqui na lanchonete, né? Acho que o pessoal veio para assistir o jogo, veio para passar um pouquinho do tempo. Oi?
5: Foge.
3: O povo foge por quê?
5: Porque tem medo de aparecer na TV?
3: Tem medo da televisão?
5: Eu não
3: Mas
5: tenho.
3: Medo do escuro, não.
5: Acho que não, né?
3: Como é que é aqui? Desde que hora vocês estão no escuro?
5: Desde as 4 da tarde.
3: Desde as 4 da tarde?
5: Desde as 4 da tarde.
3: E veio alguma explicação para vocês? Ou
5: não? Não, só que a gente acionou a Copel, sim, é claro, né? Normal, a gente tem aplicativo, a gente aciona a Copel. Eles vieram, desligaram toda a rede, tudo mais, para poder trabalhar. Mas o serviço é muito demorado. Que se fosse realmente a antiga Copel que a gente tinha, já estava agilizado. Hoje, com essa privatização, está muito demorado.
3: Agora, não é a primeira vez que acontece, né?
5: Não. Esses dias atrás houve umas situações aí de 3, 4 dias que a gente vai energia, volta energia, vai energia, volta energia, por causa da situação da torre que eles estavam trocando. A gente já até entende. Uhum. Mas e os eletrodomésticos foram queimados?
3: Fica difícil, né?
5: Quem que troca?
3: É complicado.
5: A gente que paga, né?
3: Agora me diz, qual o seu nome?
5: Meu é Adriana.
3: Adriana?
5: Reginato.
3: Reginato. Adriana, você está aqui na lanchonete, você veio se divertir nessa quinta-feira, você é proprietária, você é dona, é o quê?
5: Então, eu sou proprietária, é junto com meu marido.
3: Que azar, né?
5: Que azar.
3: Não dá nem para ganhar um din-din no começo
5: não.
3: Da Copa.
5: Hoje não vai dar, nem consegui assistir nenhum jogo da Copa.
3: Então tá bom, Adriana, obrigado.
5: Imagina
3: que... Boa sorte, hein? Tomara que o pessoal resolva a situação. Obrigada. Tá vendo, Jorge? Nem para ganhar um din-din, nem para assistir o jogo da Copa, a abertura da Copa, nada. O pessoal aqui da Aclimação tá no escuro, literalmente.
6: Obrigado, Del Rios. Galina, põe o pessoal de plantão sábado aí, deu um crepe no jogo do Brasil. Você vai sobrar para você aí, meu. Olha, a Polícia Civil identifica motorista de caminhonete envolvido num acidente que matou irmãos em Santa Teresa do Oeste. Lembra que ele fugiu? O Leandro Souza vai detalhar aí para você.
7: A Polícia Civil deve concluir no início da próxima semana o inquérito que investiga o grave acidente registrado na noite do dia 30 de maio, na BR-277, em Santa Teresa do Oeste. A apuração identificou quem realmente estava ao volante da caminhonete Ram envolvida na batida e revelou uma suposta tentativa de dificultar as investigações. O acidente resultou nas mortes de Antônio Lopes dos Santos da Silva, 70 anos, e da irmã dele, Rosária de Fátima, de 60. Uma irmã das vítimas fatais também estava no carro e sofreu ferimentos graves. Já o neto desta sobrevivente, um menino de 4 anos, não teve ferimentos. Imagens de uma câmera que fica junto ao trevo da 277 mostram a força da batida. Segundo a Polícia Civil, a investigação reuniu imagens e depoimentos que permitiram esclarecer as circunstâncias do acidente. As apurações apontam que a caminhonete trafegava em alta velocidade e possivelmente o condutor estava embriagado. O homem apontado como responsável por dirigir o veículo tem 30 anos de idade e estava com o direito de dirigir suspenso, além de possuir pendência de curso de reciclagem. Ainda segundo a polícia, ele possui histórico de infrações gravíssimas relacionadas à direção perigosa. Além das mortes registradas no acidente, a investigação apura possíveis crimes de omissão de socorro, direção com direito de dirigir suspenso e fraude processual. Foram encontradas provas que indicam tentativa de alterar a percepção dos fatos e dificultar a correta identificação do motorista. Os ocupantes da caminhonete tentaram atribuir a direção da caminhonete a outra pessoa, um homem de 29 anos de idade, que se apresentou às autoridades assumindo a responsabilidade pelo acidente. Ele deverá responder por autoacusação falsa. Uma mulher de 39 anos também deverá responder por falso testemunho, após a polícia identificar divergências entre as duas declarações e os demais elementos reunidos durante a investigação. Com a conclusão do inquérito, o caso será encaminhado ao Ministério Público. Caberá à promotoria analisar o relatório policial e definir as medidas judiciais. Os envolvidos poderão responder por homicídio eventual culposo ou homicídio com dolo eventual.
6: Puxa vida, hein? Lamentável. Olha, acidentes entre carros e carretas estacionados provocaram questionamentos sobre deixar os veículos de carga nas ruas da cidade. O Del Rios tem as informações.
8: É, Jorge, nos últimos dias, os acidentes envolvendo veículos e carretas estacionadas em alguns pontos de Cascavel chamaram a atenção. E muitas pessoas questionaram a regularidade desses veículos grandes estacionados nestas ruas.
9: Em apenas uma semana, dois acidentes renderam muitos questionamentos sobre o estacionamento dos grandões. No primeiro dia 4, um motorista saiu ileso depois de bater o carro que ele dirigia contra uma carreta estacionada na rua Buenos Aires, no Periolo. O carro que ficou embaixo da carreta teve a parte frontal destruída. Em outro acidente do mesmo tipo, na madrugada do dia 10, o motorista desta S10 sofreu ferimentos após a batida na traseira de uma carreta estacionada na rua Chavantes, perto do cruzamento da Avenida Brasil. O dono da carreta vem sendo criticado por manter o equipamento na frente da casa dele, mas sabe que não teve culpa pelo acidente.
10: Semi-madrugada e pessoas alcoolizadas. Bem estacionado, até próximo demais do meio-fio, que atrapalha a enxurrada.
9: Nos dois casos, as carretas estavam estacionadas regularmente. Mesmo assim, surgiram reclamações. A lei permite o estacionamento dos veículos maiores da mesma forma que os menores.
8: Existem apenas duas restrições no caso aqui de Cascavel: estacionamento de carretas no centro da cidade ou então carretas estacionadas a menos de 5 metros de uma esquina. Fora isso, desde que os veículos não estejam abandonados, não existe problema.
11: Nesses dois casos isolados, né, desses sinistros, ambas as carretas estavam estacionadas corretamente na área de estacionamento, no sentido da via correto. Então não havia nenhuma irregularidade no estacionamento dessas carretas ali. Ela é considerada um veículo, mesmo não estando acoplada ao cavalinho ali de tração. Então a carreta chega e estaciona, o cavalinho sai, ela permanece no local ali, a parte da carreta, ela é considerada um veículo. Então, estando na área de estacionamento corretamente estacionado, longe da esquina, ali a mais de 5 metros da linha transversal da esquina, não estando em nenhuma guia rebaixada destinada à entrada e saída de veículos, ou um local que seja proibido o estacionamento desse tipo de veículo, ele é um veículo estacionado.
9: Não existe um prazo definido para manter os veículos estacionados se estiverem dentro das normas do trânsito, como, por exemplo, o uso de sinais refletivos. Já no caso do abandono, o proprietário tem 15 dias para remover o caminhão ou a carreta depois da notificação. A análise de abandono é feita pelos agentes de trânsito.
11: É feita uma notificação de abandono desse veículo e o proprietário tem 15 dias para retirar do local se ele possuir algumas características que o Código de Trânsito Brasileiro traz e a lei municipal traz desse abandono, que seria acúmulo de lixo nos pneus, acesso ao interior do veículo, e se ele tiver quebrado, se ele tiver com os pneus murchos, muito lixo em volta, galhos, esse tipo de coisa que caracterizaria um veículo abandonado. Então, a equipe vai até o local, verifica se há essas características, faz a notificação e dentro de 15 dias, se não for removido do local, a gente toma as medidas cabíveis. Nesses casos dos sinistros, não haviam características de abandono. A gente não havia nenhuma denúncia desse veículo abandonado e no atendimento desses sinistros não foi verificado nenhuma dessas características.
6: Perfeito. Ó, Luizinho, quer ver? Ó, tem, apesar da neblina, tem três voos vindo agora para Cascavel. Ó, eu tenho o voo da Azul, ó, que é Campinas-Cascavel. Tem outro voo, esse outro voo é de onde é? O outro voo é Guarulhos-Cascavel, que é da Latam. E o outro voo aí, que é o Curitiba-Cascavel, que também é da Azul. É um ATR, né? Esse é um ATR, que é um turbo hélice. Então, três voos aí. É, só saíram de lá porque vamos conseguir descer aqui, né? Acho que vai descer. está lá no aeroporto Coronel Adalberto Mendes.
1: E eles descem até nós terminar o programa.
6: Vão descer aí, com certeza. Olha o aeroporto como é que está agora. O Rádio Farol está funcionando lá, está tudo bem. A dona Mara falou que até agora não tem problema, então vamos acompanhar a descida aí. Hoje me mandaram ali umas imagens do barracão do outro lado, onde eram os hangares antigos, que ainda estão lá em pé, apesar de não estarem sendo utilizados. Não sei explicar por quê. Porque ali é uma área que as pessoas vão ali assistir, né? Ficam ali na beira da...
1: Poderia ficar, tirar, né?
6: Exatamente. Agradeço a sua audiência aí na KTV FM. Convido para estar conosco amanhã. A gente vai continuar aqui na TV e nas plataformas digitais.

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2: Olá, boa noite.
0: Boa noite para você que nos acompanha em todo o país.
2: Quinta-feira, 11 de junho de 2026.
0: Vamos ao destaque do dia, habitação.
2: Mais de 100 mil famílias terão posse de imóveis em periferias de 31 cidades.
0: Novo PAC vai investir 138 milhões de reais para que as prefeituras transfiram a titularidade dos imóveis.
2: Presidente Lula destaca que imóveis públicos ociosos também serão destinados a moradias e outras políticas.
3: A minha ideia era fazer uma prateleira de terra disponível para que a gente não precisasse ter invasão.
0: E ainda, queda no desmatamento.
2: Na Amazônia, a redução foi de 61% em maio desse ano, comparado a maio do ano passado.
0: E no Cerrado, a queda foi de 12%. O presidente disse que apresentará os dados aos Estados Unidos para reverter tarifas contra o Brasil.
2: E nós vamos falar também do Exame Nacional do Ensino Médio.
0: Inscrições terminam amanhã e o presidente do INEP, Manuel Palacios, conversa conosco sobre o que você precisa fazer para não perder a chance de fazer a prova.
2: Na apresentação da Voz do Brasil, Mariana Jungmann e Luciano Seixas.
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2: Mais de 100 mil famílias de 31 municípios serão beneficiadas por contratos de regularização fundiária.
0: Os documentos foram assinados hoje em cerimônia no Palácio do Planalto com a presença do presidente Lula.
2: Uma parceria com o programa Imóvel da Gente, que destina imóveis sem uso ou ociosos para atender necessidades da população, como saúde, educação e moradia.
4: Com a assinatura dos novos contratos nesta quinta-feira, mais de 100 mil famílias em 31 municípios serão beneficiadas com a posse definitiva do imóvel onde vivem. A iniciativa faz parte do programa Periferia Viva e prevê investimentos de 138 milhões de reais do novo PAC para que as prefeituras transfiram as titularidades dos imóveis. De acordo com o ministro das Cidades, Vladimir Lima, é o primeiro passo para dar dignidade a esses brasileiros.
5: Além da gente levar a regularização fundiária, a gente leva a urbanização de assentamentos precários, a gente leva água, drenagem, esgoto, melhoria habitacional, de forma a impactar positivamente vidas.
4: Os novos contratos somam-se a outros 14 em execução. O programa Periferia Viva é uma das ferramentas de democratização e destinação social do patrimônio da União e funciona em parceria com o programa Imóvel da Gente. A ideia é direcionar imóveis sem uso ou ociosos para políticas públicas, como afirmou o presidente Lula.
3: Não é preciso a gente ficar esperando que o movimento ocupa uma terra para a gente distribuir essa terra. A minha ideia era fazer uma prateleira de terras disponíveis, de terras ociosas, para que a gente não precisasse ter invasão, que a gente invadisse o movimento e entregasse para eles.
4: Desde 2023, o Imóvel da Gente destinou mais de 1.900 áreas em imóveis federais para atender necessidades da população, superando em quase 20% a meta estabelecida até o fim de 2026. A estimativa, segundo a ministra Esther Dueck, da Gestão e da Inovação em Serviços Públicos, é que as ações de moradia, titulação fundiária e instalação de equipamentos públicos beneficiem cerca de 400 mil famílias.
6: O patrimônio da União deixou de ser um conjunto de imóveis para se tornar, mais uma vez, um instrumento de justiça social, de desenvolvimento territorial e de fortalecimento de políticas públicas. A gente já está chegando hoje, com as entregas de hoje, a quase 1.900 imóveis, com a possibilidade de beneficiar 400 mil famílias.
4: Ao todo, as áreas destinadas somam mais de 18.500 quilômetros quadrados, cerca de 3 vezes o tamanho do Distrito Federal. Reportagem Gabriela Noronha.
0: O desmatamento na Amazônia legal teve redução de 61,4% em maio deste ano em relação ao mesmo mês de 2025.
2: É a maior queda percentual já registrada na região.
0: O mês também registrou queda de 12% no desmatamento no Cerrado.
2: Durante a apresentação dos dados hoje, o presidente Lula destacou que eles serão usados para reverter as sobretaxas impostas pelos Estados Unidos ao Brasil.
7: Os dados são do Sistema de Detecção de Desmatamentos em Tempo Real, DETER, feito pelo Instituto Nacional de Pesquisas Espaciais, o INPE, e mostram que foi registrada uma queda expressiva no desmatamento na Amazônia e no Cerrado brasileiro. Na Amazônia, em maio deste ano, a redução foi de 61% na comparação com o mesmo mês do ano passado. Em relação a maio de 2024, a queda foi de 26%. O ministro do Meio Ambiente, João Paulo Capobianco, destacou essa redução significativa.
8: Monitoramos isso dia a dia, o IBAMA indo a campo, fazendo os embargos remotos, o ICMBio indo a campo, impedindo o desmatamento em unidades de conservação federais e também agindo em terras indígenas e assentamentos, conseguimos esse feito fundamental.
7: Também foi registrada queda dos números de desmatamento no Cerrado em maio. A redução foi de 12% em relação ao mesmo mês do ano passado. Já na comparação com 2024, a queda foi de 25%. A ministra da Ciência, Tecnologia e Inovação, Luciana Santos, apontou que os dados são históricos e demonstram um compromisso do país com a ciência.
9: Essa divulgação dos dados é importante, unidade de pesquisa do nosso ministério, que é o Instituto Nacional de Pesquisas Espaciais. É reconhecida internacionalmente, faz valer aqui a sua diretriz, que é exatamente colocar a ciência a serviço dos grandes desafios nacionais, como o combate ao desmatamento e a proteção dos nossos biomas.
7: O presidente Lula, que acompanhou a divulgação dos dados, voltou a afirmar que o combate ao desmatamento é uma prioridade do governo brasileiro e que os avanços precisam ser reconhecidos pelos Estados Unidos, que alegam questões ambientais entre as justificativas para impor maiores tarifas comerciais.
10: Isso é importante porque nós vamos ter que pegar esses dados, mandar para o cidadão do comércio dos Estados Unidos, que coloca a questão do desmatamento como justificativa para punir o Brasil com uma taxação maior, e vamos comparar o que acontece no Brasil com o que acontece nos Estados Unidos. Eles não sabem o trabalho que nós fazemos para fazer com que o desmatamento chegue a desmatamento zero até 2030.
7: Para o Ministério do Meio Ambiente e Mudança do Clima, a queda no desmatamento é resultado de um trabalho amplo que passa pela intensificação de ações de fiscalização, aumento de investimentos no setor ambiental e pelo trabalho do governo federal na fiscalização das normas de acesso ao crédito rural. Reportagem, Márcia Fernandes.
0: O Enem, Exame Nacional do Ensino Médio, é a última etapa do ensino básico no Brasil.
2: É ele que abre a porta de entrada para o ensino superior e seleciona os estudantes para as vagas nas universidades públicas e privadas e nos institutos federais.
0: No caso dos estudantes do PEDMEI, a participação no Enem garante também uma bolsa adicional de R$200.
2: As inscrições acabam amanhã e hoje nós conversamos com Manuel Palacios, presidente do INEP, o instituto responsável pela execução do exame. Boa noite, presidente, bem-vindo.
11: Boa noite, é um prazer estar aqui com vocês. Boa noite para todos que nos acompanham.
2: Presidente, as inscrições foram prorrogadas até amanhã. Até que horas os estudantes podem fazer a inscrição? E há previsão de nova prorrogação no prazo?
11: Não, essa já foi a prorrogação possível. Às 23h59, ou seja, até a meia-noite de amanhã, todos podem fazer as suas inscrições na plataforma do INEP, enem.inep.gov.br/participantes.
0: Agora, esse ano a gente teve a inscrição pré-preenchida para os estudantes de escolas públicas, né, presidente? E eu tenho aqui uma pergunta da Raquel Santos, de Alagoas. Ela tem uma dúvida exatamente sobre isso. Vamos ouvir.
12: Meu nome é Raquel Welter dos Santos. Sou aluna da Escola Pública Maria Elieves de Albuquerque Tavares, na cidade de Junqueiro, no estado de Alagoas. E minha inscrição para o Enem já está pré-preenchida. Mesmo assim, eu devo fazer a inscrição? E como eu faço isso?
11: Olha, esse ano nós tivemos a inscrição automática de todos aqueles que estão concluindo o terceiro ano do ensino médio na rede pública em todos os estados brasileiros. Essa inscrição automática, ela significa que estão todos devidamente registrados para fazer o Enem lá em novembro. Mas é preciso entrar na plataforma do INEP, entrar na página do participante para, primeiro, dizer qual é a língua estrangeira que vai fazer prova no final do ano, escolher entre inglês e espanhol. Também dizer se tem necessidade de algum tipo de atendimento especializado. É também na página do participante, na hora do preenchimento dos formulários, que essa solicitação é feita. E há um questionário do candidato, do participante, que deve ser respondido. Nos casos daqueles estudantes que querem fazer prova em outro município que não aquele em que estudam, também podem solicitar nesse momento a sua transferência para um outro município. Enfim, mesmo já inscrito automaticamente, é fundamental entrar na página do participante para realizar essas ações. Escolher a língua, dizer se precisa de algum atendimento especializado, em especial. Isso é para todo mundo, e responder o questionário do estudante.
0: Sem isso, não está inscrito, né?
11: Sem isso, a inscrição fica ainda pendente de seleção da língua e não estará concluída, efetivamente não estará concluída.
2: O mesmo vale para os estudantes do pé de meia, né? Eles precisam concluir a inscrição, né?
11: O pé de meia está na mesma situação. Eles estão todos inscritos automaticamente, mas precisam entrar na plataforma para realizar essas ações.
0: Agora, presidente, e o pagamento da inscrição para esses estudantes de escolas públicas, do pé de meia, principalmente, eles ficam automaticamente isentos? Não, né? O prazo para pedir isenção de pagamento já foi concluído, também foi prorrogado. Como é que fica nesses casos?
11: Todos os concluintes de rede pública estão isentos. E como a inscrição foi feita automaticamente, eles não vão precisar pagar a taxa, mesmo que não tenham pedido a isenção no tempo certo. A decisão de fazer a inscrição automaticamente isentou os concluintes. Os estados brasileiros informam quais são os estudantes que estão concluindo o ensino médio, e com base nesses dados nós fizemos a inscrição automática e isentamos a todos eles. Especialmente os que estão inscritos no pé de meia também estão isentos.
2: E aí o pagamento para quem precisa fazer vai até que dia?
11: Até dia 17 de junho, aqueles que precisam pagar, ou porque não foram isentos, ou porque não estão previstos mesmo nas categorias de isenção, eles precisam até dia 17 pagar o boleto. O sistema emite o boleto, vai no banco e paga a taxa de inscrição de R$ 85,00.
0: Bom, então vamos lá. Precisa, mesmo quem já está com a inscrição pré-preenchida, precisa entrar na página do participante, concluir a sua inscrição, fazer essas seleções que o senhor mencionou. Essas pessoas que são de escolas públicas e pé de meia estão isentas, e quem não está isento precisa pagar a taxa de inscrição até a semana que vem.
11: Perfeitamente, é exatamente isso que precisa fazer para assegurar a sua participação no Enem dia 8 e dia 15 de novembro, como está previsto.
0: Então, antes de concluir, presidente, a gente tem também uma pergunta, mas agora não é temática inscrição, já é temática prova. Vamos ouvir.
13: Olá, meu nome é Manu Azevedo, tenho 17 anos e eu estudo em escola pública, mais precisamente no Instituto Federal Goiano, Campus Cristalino, em Cristalina, Goiás. E minha dúvida é sobre a redação do Enem. Quais são os erros mais comuns que fazem os estudantes perderem pontos e o que podemos fazer para evitá-los durante a prova?
11: Olha, eu recomendo muito que você entre lá no site do INEP, na página do participante, para consultar o manual da redação. Todo ano, o INEP publica um manual com orientações para aquele que vai participar do exame, para justamente informar como é que é avaliada a redação, para que tenha uma noção clara do que é esperado. Mas eu posso dizer para você que uma das principais preocupações que tem crescido nos últimos tempos é a de que a redação não seja feita com base em argumentos pré-elaborados, que servem para qualquer situação, porque eles acabam fazendo com que o argumento desenvolvido pelo estudante, pelo participante no Enem, fique frágil, fique sem relação com o tema proposto. Então, aquelas frases feitas, aquilo que muitas vezes um estudante mais desavisado prepara para colocar na prova, não funciona. Então, pense no tema e escreva de forma bem vinculada ao assunto que está sendo solicitado na prova.
2: Muito bem, nós conversamos com Manuel Palacios, presidente do INEP, o Instituto Nacional de Estudos e Pesquisas Educacionais, Anísio Teixeira. Muito obrigado por sua entrevista à Voz do Brasil.
11: Eu que agradeço, estou sempre à disposição.
0: Todos os anos, mais de 80 mil pessoas desaparecem no Brasil e 40% delas não retornam para casa.
2: Por isso, o governo do Brasil está fortalecendo a Política Nacional de Busca de Pessoas Desaparecidas.
0: 3 novas ações foram elaboradas para aumentar a resposta aos casos de desaparecimentos.
14: Num piscar de olhos, em qualquer lugar, alguém simplesmente pode desaparecer, deixando para trás um grande vazio. O país registrou 84.760 casos de desaparecimento de pessoas em 2025, um aumento de 4% em relação a 2024. Ivanise Esperidião perdeu a filha aos 13 anos e há 3 décadas a dor ainda persiste.
15: São 30 anos de busca por respostas, de busca por melhorias no sistema de identificação e localização de pessoas desaparecidas.
14: E o que antes era uma jornada solitária ganhou força com a Política Nacional de Busca de Pessoas Desaparecidas. O governo federal, sociedade civil e organismos internacionais discutem a melhoria da integração, da atuação em rede, de cooperação entre as instituições para a busca dos desaparecidos. 3 publicações vão contribuir para o fortalecimento de ações conjuntas entre as instituições. Os materiais são para orientar, capacitar e servir de referência para a localização de pessoas desaparecidas em todo o país, como explica o diretor do Sistema Único de Segurança Pública, João Nogueira Júnior.
16: A cartilha, atuação da Polícia Militar e Guarda Municipal da busca de pessoas desaparecidas, o guia de orientações às autoridades centrais e estaduais e o diagnóstico da gestão de pessoas falecidas com identidade desconhecida. Nosso objetivo é fortalecer a capacidade institucional dos entes federativos e estimular a atuação articulada entre todos os atores envolvidos.
14: Dados da Secretaria Nacional de Segurança Pública apontam que, no Brasil, 60% dos desaparecidos são encontrados. Reportagem Cleide Lopes.
2: A violência contra a mulher pode se esconder atrás de uma tela de computador ou celular.
0: Ofensas virtuais, ataques de ódio, perseguição e exposição da nudez são casos vividos por muitas mulheres no ambiente digital.
2: O governo federal editou medidas voltadas às plataformas para que elas tenham mais agilidade e rigidez nesses casos.
17: Uma em cada 10 brasileiras com 16 anos ou mais sofreu violência digital no último ano, segundo dados levantados pelo Data Senado, Instituto de Pesquisa do Senado Federal. São quase 9 milhões de vítimas de crimes como perseguição, o chamado stalking, ataques de ódio online e exposição não consentida de imagens íntimas. Em muitos casos, o agressor é parceiro, ex-parceiro ou alguém do convívio da vítima. Rose Leonel faz parte dessas estatísticas. Ela teve fotos íntimas divulgadas na internet, sofreu linchamento moral e chegou a perder o emprego. Hoje é uma ativista.
18: Eu falei, assim que eu puder, que sair a condenação do meu ex, eu vou criar uma ONG para ajudar essas mulheres. E foi o que eu fiz. Nós criamos a ONG Marias da Internet e de lá para cá nós temos trabalhado atendendo vítimas em todo o Brasil e fora do Brasil também.
17: No mês passado, foi assinado um decreto com normas para as plataformas digitais. Segundo o texto, as empresas devem atuar rapidamente nesses casos, principalmente de exposição não consentida de imagens íntimas, com prazo de até 2 horas para a retirada do material. E também terão que reforçar o combate aos ataques de ódio. Outra mudança é que as plataformas precisam ter um canal específico e de fácil acesso para denúncias e informar os usuários sobre o Ligue 180, Central de Atendimento à Mulher. Janara Kalini, chefe da Assessoria Especial de Comunicação do Ministério das Mulheres, fala sobre a importância de atuar junto às plataformas.
19: Fazer com que as plataformas sejam mais rápidas e proativas em retirar esse conteúdo, em banir perfis ofensivos, isso é muito mais eficiente para manter um ambiente de paz para as mulheres.
17: No caso das plataformas que vendem anúncios na internet, elas terão que guardar informações sobre quem pagou por aquela publicidade. O objetivo é identificar os responsáveis, caso aquele conteúdo cause prejuízos ou seja usado para cometer crimes. A fiscalização das plataformas digitais vai ficar a cargo da Agência Nacional de Proteção de Dados. Reportagem Luciana Colares de Holanda.
0: Amanhã, os cidadãos de Belém, no Pará, terão uma ótima oportunidade de renegociar dívidas pelo programa Desenrola.
2: É que a cidade vai receber o Governo do Brasil na Rua, iniciativa que leva serviços do governo federal para as capitais, em parceria com o governo do estado e prefeitura.
0: Com isso, quem quiser vai poder ter ajuda para fazer a renegociação pelo Desenrola.
20: O Governo do Brasil na Rua chega ao Parque da Cidade em Belém, no Pará, nesta sexta-feira, 12 de junho. A capital é a 22ª cidade do país a receber o programa do governo federal, com o apoio do governo do estado e da prefeitura municipal. O projeto aproxima serviços públicos essenciais da população. Entre os mais procurados está o novo Desenrola Brasil, para renegociação de dívidas. A coordenadora de Participação Social e Diversidade do Ministério da Fazenda, Ana Sobral, explica que a medida é importante, principalmente para ajudar as famílias que precisam de orientação para acessar o programa.
21: Muitas pessoas ainda têm dúvidas sobre como acessar o programa, verificar as condições de renegociação ou entender quanto realmente podem pagar para quitar suas dívidas. Nós orientamos sobre como acessar o Desenrola pelos aplicativos dos bancos, fazemos simulação utilizando a calculadora do programa e ajudamos as pessoas a compreenderem melhor as opções disponíveis para negociação.
20: Estandes da Caixa Econômica Federal e do Banco do Brasil estarão no local para auxiliar a população na adesão ao programa. Segundo Ana Sobral, isso é importante para que as pessoas tomem conhecimento do valor da dívida e consigam as melhores condições possíveis.
21: E quando a dívida é com o Banco do Brasil ou com a Caixa, nós fazemos um encaminhamento para os estandes desses bancos, onde a negociação pode ser realizada na hora. Uma dúvida muito comum é quando a pessoa não sabe exatamente o valor atualizado da dívida. Nesses casos, nós utilizamos a calculadora do Desenrola para fazer uma estimativa do valor que poderá ser pago após a negociação.
20: A programação será no portão 9 do Parque da Cidade, das 9 horas da manhã às 5 horas da tarde desta sexta-feira. O acesso é pela Avenida Senador Lemos. Além do Desenrola Brasil, outros serviços serão ofertados, como perícias do INSS sem agendamento prévio, pé de meia e reforma Casa Brasil. Reportagem Joxan Natividade.
2: Mais 300 pessoas aprovadas no último Concurso Público Nacional Unificado, CPNU2, foram nomeadas.
0: A portaria do Ministério da Gestão e da Inovação em Serviços Públicos prevê a nomeação dos analistas técnicos executivos e a formação de cadastro de reserva do Ministério.
22: Foi autorizada a nomeação de 300 aprovados na segunda edição do Concurso Público Nacional Unificado, o CPNU2, e também a formação de cadastro de reserva do quadro de pessoal do Ministério da Gestão e da Inovação. As 300 vagas, todas de nível superior, são para o cargo de analista técnico executivo, que permite a atuação dos servidores em diferentes áreas e órgãos da administração pública federal. As nomeações individuais e os procedimentos relativos à posse serão publicados posteriormente pelos canais oficiais do Ministério da Gestão e da Inovação em Serviços Públicos. Informações sobre documentação, prazos e entrada em exercício podem ser acessadas no portal do servidor e na página oficial do Concurso Público Nacional Unificado, que é gov.br/gestão/concurso-nacional. Daniele Popov para a Voz do Brasil.
2: A agricultura brasileira deve registrar mais uma safra recorde.
0: A Companhia Nacional de Abastecimento prevê que serão colhidas 358 milhões e 600 mil toneladas de grãos, aumento de 1,8% em relação ao ciclo anterior.
2: O levantamento indica crescimento nas culturas de soja, milho e café na safra 2025-2026.
0: Já o Instituto Brasileiro de Geografia e Estatística trabalha com uma estimativa de 358 milhões e 400 mil toneladas, em crescimento de 1,2%.
2: O IBGE mede a safra de janeiro a dezembro e a Conab adota ano safra, que geralmente vai de setembro de um ano a agosto do ano seguinte.
0: E essa... Essas foram as notícias do Governo do Brasil.
2: Uma realização da Secretaria de Comunicação Social da Presidência da República.
0: Com produção da empresa Brasil de Comunicação.
2: Fique agora com as notícias do Poder Judiciário e do Congresso Nacional. Boa noite.
0: Boa noite para você e até amanhã.
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5: STF julga recursos sobre responsabilidade de redes sociais.
23: STJ mantém indenização à família que pagou por tratamento após descumprimento de ordem judicial pelo Estado.
5: Senado Federal inspeciona códigos-fonte dos sistemas eleitorais.
23: Boa noite, eu sou Marcela Luiza.
5: E eu sou Walter Lima.
23: O plenário do Supremo Tribunal Federal votou na sessão plenária desta quinta-feira pelo aprimoramento da decisão que definiu parâmetros para a responsabilização das plataformas digitais por conteúdos publicados por terceiros.
5: Os ministros analisaram recursos contra a decisão que alterou a aplicação do artigo 19 do Marco Civil da Internet. A questão envolve a tese fixada pelo STF, que alterou o regime de responsabilização das empresas provedoras de aplicações de internet.
23: Pela regra anterior, as plataformas só respondiam civilmente por danos gerados por terceiros se descumprissem ordem judicial específica de retirada. Pelos novos critérios, as plataformas podem ser responsabilizadas se não atuarem imediatamente para retirar publicações que envolvam crimes graves, como terrorismo, racismo, homofobia, tentativa de golpe de Estado, instigação ao suicídio ou mutilação, além de crimes contra mulheres e crianças.
5: Na sessão de hoje, o relator de parte dos recursos apresentados ao Supremo Ministro Dias Toffoli propôs que esse entendimento tenha efeitos apenas para o futuro, a partir da publicação da ata do julgamento em 27 de junho de 2025. Com isso, a nova interpretação não alcançaria fatos antigos que ainda não haviam sido levados ao judiciário.
23: Quando o poder público não cumpre ordem judicial para garantir tratamento de saúde, a obrigação de custear o atendimento pode ser convertida em indenização.
5: O entendimento é do STJ. Fátima Uchoa. Fátima Uchoa.
24: Uma mulher entrou na justiça para garantir a internação compulsória do filho.

0: Legislação Trabalhista 2026 atendeu mais de 500 000 de pessoas.
1: Os valores movimentados superam os 2 bilhões de reais. Marla Lacerda.
2: Os números são recordes. Na 10ª edição do mutirão, que aconteceu de 25 a 29 de maio, foram realizadas mais de 97 mil audiências de conciliação em todo o país. Foram fechados mais de 30 mil acordos. No TST, mais de 100 mil reais foram arrecadados em processos encerrados. A ideia da campanha é incentivar os acordos e reduzir o volume de ações e o tempo de espera dos trabalhadores para resolver pendências na justiça. Um ganho que vai além de resultados financeiros. O fim de uma disputa é um alívio tanto para a empresa quanto para o trabalhador.
0: Senado Federal inspeciona códigos-fonte dos sistemas eleitorais.
1: Os códigos foram abertos para inspeção em outubro do ano passado. Fábio Ruas.
3: O representante do Senado foi recebido pela equipe da Secretaria de Tecnologia da Informação do TSE. Ele viu uma urna desmontada e analisou a programação dos códigos-fonte. O Senado é a segunda instituição a fazer a inspeção. A primeira foi o Partido União Brasil, que foi ao TSE em maio. Os códigos-fonte são o conjunto de instruções que orientam o funcionamento da urna e dos sistemas eleitorais. A inspeção pode ser feita até setembro, quando será realizada a cerimônia de assinatura digital e lacração dos sistemas eleitorais. A Confederação Nacional do Comércio tem inspeção agendada para a próxima segunda-feira, dia 15 de junho.
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0: Uma boa noite.
1: E até amanhã.
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6: Eu sou Paula Groba.
7: E eu sou Ricardo Nakaoka.
6: E estes são os destaques de hoje do Jornal do Senado, que começa agora.
7: Renegociação de dívidas rurais. Linha de crédito vai atender produtores com perdas de safra entre 2019 e 2025.
6: Brasileira que inventou caneta detectora de câncer defende tecnologia no SUS.
7: Ensino domiciliar recebe apoio em debate no Senado.
6: Boa noite.
7: Boa noite.
6: Em uma tentativa de dar fôlego a produtores rurais afetados por crises climáticas e oscilações do mercado internacional, o Senado aprovou um projeto que cria mecanismos para a renegociação de dívidas no campo. A proposta autoriza o uso de recursos do Fundo do Pré-Sal e de outras fontes para financiar novas linhas de crédito destinadas a agricultores que acumularam prejuízos nos últimos anos.
7: O texto, aprovado com alterações, segue agora para a nova análise da Câmara dos Deputados. Repórter Alexandre Campos.
8: Pelo texto, poderão ser beneficiários da linha de crédito especial os produtores rurais, associações e consórcios que no período entre 2019 e 2025 tenham registrado em duas ou mais safras perdas de no mínimo 30% da renda bruta agropecuária comprovadas por laudo técnico. Ex-ministra da Agricultura, a senadora Tereza Cristina, do PP de Mato Grosso do Sul, afirmou que a renegociação é essencial para o setor agrícola, que enfrenta um cenário de dificuldade motivado por diversos fatores.
9: Nós temos as commodities em baixa, nós temos os juros em alta, nós plantamos uma safra com $1 a 6 e estamos colhendo com $1 a 5. Isso é mortal para os preços dos agricultores, fora o problema que o Rio Grande do Sul teve climático e outros estados brasileiros.
8: O texto ainda permite a concessão de desconto para liquidação até o final de 2027 de dívidas de mini, pequenos e médios produtores rurais referentes a operações de crédito contratadas até 31 de dezembro de 2018 e a renegociação de dívidas de produtores de municípios nas áreas de atuação da SUDENE e da SUDAM.
6: E a regularização de áreas rurais embargadas por questões ambientais poderá se tornar mais ágil no país.
7: A Comissão de Agricultura aprovou por unanimidade um projeto que altera o Código Florestal e permite a celebração de acordos entre produtores rurais e órgãos de fiscalização para facilitar a recuperação e a regularização dessas propriedades. Repórter Marcela Cunha.
10: O projeto do senador Sérgio Petecão, do PSD do Acre, prevê que o produto

0: O produtor poderá buscar a regularização da área rural junto ao órgão ambiental. Esse processo será feito por meio de um termo de compromisso, com obrigações para interromper a irregularidade, reparar o dano e regularizar a área. E não vale para atividades como garimpo ilegal, grilagem e infrações em terras indígenas ou unidades de conservação. O relator, senador Zequinha Marinho, do Podemos do Pará, defende que o embargo, criado para interromper danos ambientais, não vire uma punição sem prazo definido.
1: Lá no meu estado, o estado do Pará, o que tem de gente que já cumpriu tudo, mas continua embargado, alguma coisa assustadora. A gente precisa regularizar isso para que a economia rural não venha quebrar, como está acontecendo em função desses embargos.
0: Entre as mudanças feitas pelo relator está um cronograma para análise de embargos que já estão em vigor, priorizando os mais antigos. Durante a discussão, senadores defenderam que o embargo fique limitado à área onde ocorreu a infração, sem comprometer toda a propriedade ou outras áreas vinculadas ao produtor.
2: A possibilidade de pais assumirem integralmente a educação dos filhos dentro de casa voltou ao centro do debate no Senado.
3: Defensores do chamado ensino domiciliar ou homeschooling afirmam que a modalidade amplia a liberdade das famílias e pode oferecer uma formação mais personalizada para crianças e adolescentes. Os detalhes com Márcio Maturana.
4: O presidente da Associação Nacional de Educação Domiciliar, Carlos Vinícius Reis, defendeu o chamado homeschooling com argumentos religiosos.
5: Quando Deus estabeleceu de maneira ainda mais clara que os pais deveriam educar os seus filhos, transmitir para eles a sua fé, seus valores, a sua moral, a sua concepção. E isso, nenhum Estado, nenhum regime, nenhuma Constituição poderia atentar contra.
4: O senador Eduardo Girão, do Novo do Ceará, foi o requerente da audiência e presidiu a reunião. Ele revelou que já foi feito um pedido de urgência para o projeto ser votado no plenário do Senado e disse que, no Brasil, o ensino domiciliar vem sendo prejudicado pela justiça.
6: Nós temos a presença de pais aqui que foram ameaçados, né, inclusive com determinação de um juiz, com todo respeito a quem pensa diferente, para mim um militante.
4: A família citada por Girão participou da reunião e a experiência da condenação dos pais foi relatada pela filha Alícia Denar, de 11 anos.
7: Meus pais foram condenados a 50 dias de detenção em regime semiaberto. E esse é o único modo da gente conseguir continuar junto, sem eles terem de dormir durante 50 dias com bandidos.
4: A presidente da Comissão de Direitos Humanos, Damaris Alves, do Republicanos do Distrito Federal, disse que o ensino domiciliar é uma tendência mundial.
8: O Brasil quer sentar no mundo inteiro com as nações ricas. As nações ricas têm o ensino domiciliar. Por que a gente ainda, com relação a esse tema, quer ficar na Idade das Trevas, na Idade Primitiva?
4: A Comissão de Educação, onde o projeto está sendo analisado, já fez 3 audiências públicas sobre homeschooling. A maior parte dos debatedores considerou a medida equivocada por fazer uma contraposição entre família e escola, quando as duas são necessárias. O ensino domiciliar foi associado à falta de socialização, ao risco de violência no ambiente doméstico, à desvalorização dos professores e à desconsideração das crianças com deficiência.
2: E uma tecnologia brasileira capaz de identificar células cancerígenas em tempo real durante cirurgias foi destaque em audiência pública na Comissão de Assuntos Sociais.
3: A chamada caneta que detecta o câncer, desenvolvida por uma cientista brasileira, foi apresentada como uma inovação com potencial e parlamentares defenderam a incorporação da tecnologia ao Sistema Único de Saúde. Repórter Marcela Diniz.
9: A Maspec Pen é uma caneta que identifica em mais ou menos 10 segundos células cancerígenas. Testada em cerca de 450 cirurgias para a retirada de 12 tipos de tumores, a tecnologia permitiu uma operação precisa, sem retirada de mais tecido do que o necessário, o que reduziu o tempo de recuperação dos pacientes, a necessidade de novas operações e também de quimio e radioterapias complementares. A invenção é da cientista brasileira Lívia Schiavinato Eberlin, formada pela Unicamp e que atua hoje na Baylor College of Medicine, em Houston, no estado americano do Texas. No Brasil, o Hospital Albert Einstein é o primeiro fora dos Estados Unidos a conduzir testes clínicos em pacientes com cânceres de pulmão e tireoide. Em audiência no Senado, Lívia Eberlin defendeu a incorporação da tecnologia ao Sistema Único de Saúde.
10: Todos os dias a gente recebe uma mensagem perguntando: Lívia, quando que estará disponível no SUS? E essa é a realidade que a gente precisa mudar, né? O acesso à tecnologia de ponta tem que ser para todos.
9: A senadora doutora Eudócia, do PSDB de Alagoas, que presidiu o debate, defendeu rapidez nas análises da Anvisa e da Comissão Nacional de Incorporação de Tecnologias no SUS, a Conitec, para que a caneta detectora de câncer possa ser oferecida nos tratamentos oncológicos da rede pública de saúde.
2: Enquanto o mundo volta as atenções para o futebol com a abertura da Copa do Mundo masculina nesta quinta-feira, o Brasil segue avançando nos preparativos para receber a Copa do Mundo feminina de 2027.
3: O Senado aprovou um projeto que estabelece regras para a isenção do ISS sobre serviços ligados à organização e à realização da competição. A medida busca garantir o cumprimento dos compromissos assumidos pelo país junto à FIFA para sediar o torneio. Repórter Pedro Pincer.
11: A medida não cria automaticamente o benefício, mas estabelece uma base legal para que os municípios decidam, por meio de legislação própria, se vão ou não adotar a desoneração. A adoção de incentivos fiscais costuma fazer parte desse tipo de acordo internacional, com o objetivo de garantir a estrutura necessária para a realização da competição. Para o relator, senador Romário, do PL do Rio de Janeiro, a realização da Copa no Brasil transcende a questão econômica.
12: Agora, na Copa Feminina, sem projetos e obras faraônicas, estamos falando do mais importante, da essência do esporte, o legado social que ela deixará. Estamos falando de jovens e crianças que certamente irão se inspirar com as atletas e com a festa nos estádios.
11: O evento será disputado em Brasília, Belo Horizonte, Rio de Janeiro, São Paulo, Recife, Salvador, Fortaleza e Porto Alegre. O texto segue agora para a sanção presidencial.
3: Com edição de Paula Gromba e trabalhos técnicos de João Lira, o Jornal do Senado fica por aqui. Acompanhe agora as notícias da Câmara dos Deputados. Boa noite.
2: Boa noite e até amanhã.
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14: Relator apresenta nova versão à proposta que criminaliza a misoginia.
15: Projeto prevê redução de desigualdades regionais no tratamento do câncer.
14: Câmara pode votar adesão do Brasil a medidas contra a violência no trabalho.
16: Boa noite. A Câmara pode votar a adesão do Brasil à Convenção Internacional que prevê punições e reparações para assédio e violência no trabalho. O repórter Antônio Vital tem os detalhes da proposta.
17: Ganhou o regime de urgência e pode ser votado pelo plenário da Câmara a proposta que aprova a adesão do Brasil à Convenção da Organização Internacional do Trabalho, a OIT, com medidas contra violência e assédio no trabalho. O regime de urgência permite que o texto seja votado diretamente no plenário sem passar pela análise das comissões permanentes da Casa, mas a votação provocou discussão com críticas da oposição. A Convenção 190 da OIT é o primeiro tratado internacional a reconhecer o direito de todas as pessoas a um mundo de trabalho livre de violência e assédio. Os países que ratificarem o texto ficam obrigados a adotar medidas, como proibir violência e assédio contra trabalhadores e garantir reparação às vítimas e sanções aos autores. A Convenção considera violência e assédio baseados no gênero como práticas inaceitáveis e inclui o assédio sexual como violência praticada contra as pessoas em razão do seu sexo e gênero. Outro trecho estabelece que as medidas previstas na Convenção se aplicam à violência e assédio que ocorre no trabalho, inclusive durante os deslocamentos do empregado. Deputados da oposição criticaram a adesão do Brasil à Convenção. Para o deputado Cabo Gilberto Silva, do PL da Paraíba, o texto pode acarretar punições aos empregadores, mesmo que a violência ocorra fora do ambiente de trabalho. Já o deputado Márcio Marinho, do Republicanos da Bahia, sugeriu alteração para que a expressão gênero seja interpretada como uma referência ao sexo da pessoa. O deputado Kim Kataguiri, do Missão de São Paulo, disse que os termos do tratado são vagos.
18: Obviamente, sempre se coloca palavras bonitas para tentar justificar enfrentamento a assédio, coisas que todos são favoráveis, mas quando você vai ver nas definições, você coloca aqui a violência e o assédio, a definição. um conjunto de comportamentos e práticas inaceitáveis ou ameaças de tais comportamentos que sejam suscetíveis de causar dano econômico. O que é uma ameaça de um comportamento inaceitável capaz de causar um dano econômico?
17: A convenção entrou em vigor em 2021 e até 2023 já tinha sido ratificada por 27 países, entre os quais a Inglaterra, Espanha, Itália, Uruguai, Peru e Argentina. Na Câmara, parecer pela aprovação do texto apresentado pela deputada Fernanda Melchiona, do PSOL do Rio Grande do Sul, não chegou a ser votado pela Comissão de Relações Exteriores. Ela citou estudos que indicam que uma em cada três mulheres afirma ter sofrido algum tipo de assédio sexual no ambiente de trabalho. Ao defender o regime de urgência para a proposta, a deputada Jaque Rocha, do PT do Espírito Santo, disse que a convenção amplia o combate à violência.
19: Essa ratificação, ela cria uma base internacional para fortalecer e ampliar os instrumentos de combate à violência e principalmente fortalecendo leis, como nós aprovamos aqui, que cria o programa Emprega Mais Mulheres, para dar mais suporte às medidas administrativas e de proteção no serviço público e privado.
17: Ainda não há data para votação no plenário da Câmara da proposta que aprova a adesão do Brasil à Convenção da OIT sobre combate à violência e assédio no trabalho. Da Rádio Câmara de Brasília, Antônio Vital.
13: Trabalho.
14: Alexandre Lindemaier, do PT do Rio Grande do Sul, celebra a aprovação na Câmara de proposta que acaba com a escala 6x1. O parlamentar afirma que a redução da jornada para 40 horas semanais representa um avanço para a qualidade de vida dos trabalhadores.
16: Alexandre Lindemaier critica projeto apresentado no Senado que permite regime flexível de trabalho com pagamento baseado nas horas cumpridas. Ele avalia que a medida ameaça direitos trabalhistas ao reduzir a previsibilidade de jornada, salário e descanso.
14: Enfermeira Rejane, do PCdoB do Rio de Janeiro, critica o que classifica como terceirização da saúde pública por meio das organizações sociais. Ela avalia que o modelo das chamadas OSs impõe metas e cobranças que precarizam o trabalho de profissionais responsáveis pelo cuidado dos pacientes.
16: Enfermeira Rejane defende a criação de uma CPI na Assembleia Legislativa do Rio de Janeiro para investigar a atuação das organizações sociais. Ela afirma que essas entidades adotam contratos marcados por pejotização, com relatos de salários atrasados e perda de direitos trabalhistas.
13: Desenvolvimento Regional.
14: O pedido de vista adiou a votação de uma proposta que aumenta os repasses federais para municípios e cria fundos para as regiões Sul e Sudeste. A repórter Noelle Nobre tem mais detalhes da votação.
20: Um pedido de vista coletivo adiou para o próximo dia 17 de junho a votação da proposta de emenda à Constituição, que aumenta em um ponto percentual os repasses da União para o Fundo de Participação dos Municípios, o FPM. A proposta, em análise em comissão especial da Câmara, também cria fundos constitucionais de financiamento para as regiões Sul e Sudeste. O adiamento foi solicitado pelo deputado Reginaldo Lopes, do PT de Minas Gerais, um dos autores da PEC original, para que os parlamentares tenham mais tempo de dialogar sobre o texto elaborado pelo relator, deputado Arnaldo Jardim, do Cidadania de São Paulo. Lopes explicou.
21: E a ideia é que pudesse, então, construir uma transição para a aprovação desta emenda constitucional. Se for possível, eu preferia, então, que a gente pudesse, sei lá, suspender ou deixar para a gente apreciar na semana que vem.
20: O parecer de Arnaldo Jardim prevê que a União entregue a estados e municípios 53% da arrecadação do imposto de renda, do IPI e do novo imposto seletivo. Atualmente, esse índice é de 50%. Com a mudança, o FPM passará a receber uma parcela adicional de 1% em março de cada ano, somando-se aos repasses já existentes de julho, setembro e dezembro. O relator argumentou que o reforço no FPM é vital para prefeituras que lidam com custos operacionais crescentes. Além disso, o texto institui fundos para o Sul e Sudeste, destinando 1% da arrecadação federal para cada região financiar o setor produtivo local por meio de bancos regionais. O objetivo, segundo Arnaldo Jardim, é dar tratamento igualitário às regiões do país.
22: A região Nordeste já tem um fundo de desenvolvimento, a região Centro-Oeste também o tem, a região Norte tem um fundo de desenvolvimento e exatamente as duas outras regiões. As regiões sul-sudeste não têm.
20: O texto atual incorpora sugestões de outras propostas que tratam do assunto e estão sendo analisadas na Câmara. Da Rádio Câmara de Brasília, Noelle Nobre.
0: Economia.
16: Beto Preto, do PSD do Paraná, apresentou o projeto de lei que prevê a extinção do Conselho Administrativo de Recursos Fiscais, o CARF. Ele argumenta que o modelo atual contribui para a demora no julgamento de processos envolvendo grandes débitos tributários.
1: O deputado apoia um novo sistema de contestação fiscal no qual os contribuintes tenham acesso mais célere à análise judicial de seus casos. Para Beto Preto, a ideia é modernizar os procedimentos e tornar a relação entre cidadãos e administração tributária mais simples e eficiente.
0: Agricultura.
16: Rafael Simões, do União de Minas Gerais, cobra do governo federal medidas contra a concorrência desleal no comércio de leite importado da Argentina e do Uruguai. O legislador afirma que produtores brasileiros estão decepcionados com a falta de ação por parte do executivo.
1: Rafael Simões destaca a força da pecuária leiteira do Brasil para a economia nacional. Ele também defende a aprovação de propostas que criem uma linha especial de renegociação de dívidas de produtores rurais afetados por eventos climáticos com o uso de recursos do Fundo Social do Pré-Sal.
0: Transportes.
16: Eduardo Bismarck, do PV do Ceará, pede ao DENIT medidas para aumentar a segurança na BR-304, no trecho que corta o município de Aracati. Entre as reivindicações estão a retirada de lombadas das pontes sobre o rio Jaguaribe e a adoção de alternativas que reduzam os acidentes.
1: O parlamentar também defende a implantação de uma rotatória e o reforço da sinalização no acesso às praias de Canoa Quebrada, Marjolândia e Quixaba. Segundo ele, as intervenções são necessárias para melhorar a mobilidade e acompanhar o crescimento do turismo na região.
0: Segurança Pública.
16: A relatora da proposta que criminaliza a misoginia apresentou ajustes ao texto principal que está em debate na Câmara. A expectativa é que o projeto seja votado ainda este mês no plenário, como informa o repórter José Carlos Oliveira.
5: A coordenadora do Grupo de Trabalho de Criminalização da Misoginia, deputada Tabata Amaral, do PSB de São Paulo, anunciou ajustes no projeto de lei sobre o tema, já aprovado no Senado e com possível votação no plenário da Câmara dos Deputados ainda neste mês, com relatoria da própria deputada. O texto original equipara a misoginia ao crime de racismo, o que a torna inafiançável e imprescritível. Tabata alterou principalmente a definição de misoginia.
23: A fim de preservar a uniformidade conceitual da legislação penal e processual penal sobre o tema, propomos a substituição dos termos ódio e aversão previstos no projeto para a caracterização da misoginia pelas expressões menosprezo ou discriminação em razão da condição de mulher.
5: Tabata Amaral afirmou que a aprovação da proposta será avanço civilizatório essencial. A misoginia é descrita como fenômeno estrutural profundamente enraizado em relações de poder historicamente marcadas pela desigualdade de gênero. A deputada também identificou crescente disseminação de comunidades e redes de conteúdo na internet associadas à chamada machosfera, que difundem narrativas de hostilidade ao feminino e promovem processos de radicalização, sobretudo entre jovens. Entre outros pontos, o novo texto de Tabata Amaral prevê suspensão temporária de conta ou perfil de internet que veiculem conteúdo ilícito.
23: A gente precisa aprovar esse texto ainda nesse mês, porque enquanto a gente não atualiza a legislação, a gente vai ter criminosos que não só se sentem à vontade, mas estão sendo autorizados todos os dias a dizerem que mulheres podem e devem ser assassinadas, podem e devem ser humilhadas, podem e devem ser estupradas. É isso o que a gente quer combater.
5: Segundo a deputada, as audiências do grupo de trabalho da Câmara mostraram que o feminicídio é muitas vezes uma morte anunciada, precedida por violência verbal e simbólica. Tabata Amaral manteve a previsão de pena de 2 a 5 anos de reclusão e multa para crimes praticados em razão de misoginia, mas incluiu, entre os agravantes, o crime contra criança, adolescente e pessoa idosa ou com deficiência. O texto ainda poderá passar por novos ajustes até 16 de junho, quando enquanto será votado no GT e depois levado ao Colégio de Líderes e ao plenário, possivelmente na mesma semana, de acordo com a deputada.
23: E aí, fiquem muito à vontade nos próximos dias para me procurar, para que a gente possa ir ajustando e que traga, de fato, um consenso de todos os membros do nosso grupo de trabalho.
5: Tabata Amaral também definiu propostas prioritárias complementares ao projeto de lei principal. Duas já estão formalizadas e tratam do enfrentamento à violência digital contra as mulheres. A outra proposta é um anteprojeto sobre investigação e atendimento das vítimas de ato de misoginia com medidas de prevenção à violência doméstica e familiar contra a mulher. A deputada Talíria Petroni, do PSOL do Rio de Janeiro, manifestou otimismo quanto à rápida aprovação dos textos no Congresso.
4: Tem muitas diferenças que constituem as deputadas da bancada feminina, mas tem também muitas coisas que nos unem. E, lamentavelmente, a violência é uma delas. 367 meninas menores de 18 anos foram vítimas de feminicídio nos últimos 5 anos. Uma vida inteira interrompida pelo feminicídio. Isso é chocante num país que, infelizmente, todo ano mata quase 1.500 mulheres por serem mulheres.
5: O grupo de trabalho ainda apresentou uma indicação ao Ministério das Mulheres para a regulamentação de medidas de prevenção e enfrentamento à violência digital contra a mulher, além de ações preventivas em articulação com os órgãos federais. Da Rádio Câmara de Brasília, José Carlos Oliveira.
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0: Política.
1: Rogério Correia, do PT de Minas Gerais, exige apuração sobre documentos divulgados por reportagem a respeito de pagamentos do Banco Master ao filme Dark Horse, ligado à trajetória do ex-presidente Jair Bolsonaro. Ele afirma que o material indica repasses em dólar entre 2025 e 2026.
16: Rogério Correia questiona a origem dos recursos envolvidos. O deputado pede investigação sobre uma possível conexão entre as transferências feitas ao projeto cinematográfico e verbas da Previdência dos Servidores do Estado do Rio de Janeiro.
1: Coronel Crisóstomo, do PL de Rondônia, elogia a postura dos políticos da direita diante dos desafios enfrentados pelo Brasil. Ele afirma que os parlamentares de oposição têm contribuído para o fortalecimento da segurança pública, do agronegócio e de valores ligados à família.
16: Coronel Crisóstomo acrescenta que o país também precisa de mudanças na condução da economia para evitar mais pressão sobre a população. O deputado critica a política econômica do governo federal, citando o editorial da imprensa que alerta sobre o aumento de gastos públicos.
1: Ricardo Maia, do MDB, faz um balanço de sua agenda no interior da Bahia, destacando encontros com lideranças políticas e comunidades locais. Ele afirma que sua presença nos municípios fortalece o diálogo com a população e permite acompanhar de perto as demandas regionais.
16: Ricardo Maia também ressalta a participação em inaugurações e visitas a obras em andamento. Ele defende que a atuação no interior é fundamental para contribuir com ações voltadas ao desenvolvimento local e à melhoria da qualidade de vida da população.
0: Saúde.
1: A Comissão de Finanças e Tributação da Câmara aprovou proposta para ampliar o combate ao câncer e a assistência aos pacientes, reduzindo as desigualdades regionais de acesso ao tratamento. A repórter Sofia Peçanha tem os detalhes.
7: A Comissão de Finanças e Tributação da Câmara dos Deputados aprovou a criação de um Programa Nacional para Combate ao Câncer. Originalmente, o projeto estabelecia o Fundo Nacional de Combate ao Câncer e de Assistência a Portadores. Mas, por recomendação do relator do texto, deputado Merlong Solano, do PT do Piauí, A comissão optou por substituir o fundo pelo Programa Nacional de Combate ao Câncer e de Assistência a Portadores. Entre as prioridades previstas estão a prevenção e o diagnóstico precoce da doença, a ampliação do acesso aos serviços de oncologia, a qualificação de profissionais de saúde e apoio à pesquisa científica. Se a proposta for transformada em lei, o Ministério da Saúde deverá regulamentar o programa e definir as ações necessárias para sua implementação. Segundo Melong Solano, ações de prevenção e diagnóstico precoce são fundamentais para aumentar as chances de sucesso no tratamento.
8: A gente sabe que o câncer é uma das enfermidades que mais agrava a vida das pessoas, mas felizmente ele cada vez mais tem cura, desde que haja cuidados preventivos e tratamento rápido, até mesmo precoce, se for possível, melhor. O que implica na montagem de toda uma rede de informação e de diagnóstico precoce.
7: O texto também determina que o programa prioriza a redução das desigualdades regionais no acesso aos serviços oncológicos. O relator afirma que a intenção é reduzir a necessidade dos pacientes se deslocarem longas distâncias para realizar exames, consultas ou tratamentos especializados.
8: Também no projeto, a gente estabeleceu a necessidade do Ministério dar especial atenção à descentralização dessa rede, no sentido de diminuir a desigualdade regional que existe em relação ao acesso ao tratamento do câncer.
7: A criação de um Programa Nacional de Combate ao Câncer será analisada agora pela Comissão de Constituição e Justiça, antes de seguir ao Senado. Da Rádio Câmara de Brasília, Sofia Peçanha.
0: Direitos Humanos.
16: Robinson Faria, do PP do Rio Grande do Norte, quer impedir a aplicação de punições baseadas na lei do silêncio em situações relacionadas a comportamentos de pessoas com transtorno do espectro autista. A ideia é evitar constrangimentos contra famílias atípicas.
1: Robson Faria afirma que a proposta surgiu após o relato de uma mãe de crianças autistas que teria sido ameaçada e intimidada em seu condomínio. Para o deputado, é papel do Legislativo garantir mais respeito às necessidades das pessoas neurodivergentes e de seus familiares.
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3: Opa, tudo bem com você? Estamos de volta com mais uma edição do Boa Noite KTV desta quinta-feira, 11 de junho de 2026. Sou Edson Pereçari, vamos juntos até meia-noite, fazendo a sua companhia, tocando as melhores músicas de todos os tempos aqui na KTV. Para começar o programa de hoje, o ano era 1999, Backstreet Boys, I Wanna That Away, agora... 8 horas e 4 minutos, boa noite, seja muito bem-vindo à KTV FM.

0: Cada vez firme o tempo todo com você, Marina Lima, fechando a nossa primeira meia hora só de músicas com Nada Por Mim, Pink, Alanis Morissette, Four Non Blondes, Shima Roots, Avicii e a primeira Backstreet Boys com I Wanna That Away. 9 horas, 8 horas e 30 minutos, meia hora só de músicas aqui na KTV. Temperatura em Cascavel 15 graus, voz com 16. Já voltamos. 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
0: De volta com Boa Noite, KTV. Agora 8 horas e 33 minutos. Vamos juntos até a meia-noite.
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0: Abrimos mais meia hora só de músicas com Queen.

0: KTV FM, o tempo todo com você, Legião Urbana, fechando a nossa primeira hora do Boa Noite KTV com Pais e Filhos. Peter Frampton, Gary Moore, Vinícius Cantuária, The Whitefield e a Queen, a primeira do bloco com Radio Gaga. Agora pontualmente 9 horas, temperatura em Cascavel 15 graus, Foz com 16. Já voltamos com nossa segunda hora.
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0: De volta com Boa Noite KTV, agora 9 horas e 3 minutos, abrindo nossa segunda hora. E a primeira com Whitney Houston.